assim encerramos já o primeiro bloco do Interligados em Slow Motion ou não, por aqui a gente toca o barquinho, tá? Sabrina Carpenter com Please, Please, Please. Daqui a pouquinho eu tô de volta com Gloria Groove, Jason Derulo, Pixote, Thiaguinho, Olivia Rodrigo e no momento flashback tem Intermission. 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

Preste atenção na treta de trânsito. Preste atenção. Motorista de ônibus é retirado de veículo por PM durante abordagem na zona norte de São Paulo. Sindicato denuncia truculência. Vou te explicar o que aconteceu. Um motorista de ônibus foi contido por um policial militar e retirado do veículo na Avenida Professor Celestino Borrou, na zona norte de São Paulo, na última quinta. Segundo o Sindicato dos Motoristas e Trabalhadores em Transporte Rodoviário Urbano de São Paulo, a ação ocorreu após o condutor pedir passagem para uma viatura que trafegava em baixa velocidade. Imagens gravadas por um passageiro mostram o policial militar pedindo que o motorista da aviação Santa Brígida descesse do ônibus. O condutor se recusa e afirma que não fez nada de errado. Em seguida, o policial usa força para contê-lo e o retira do veículo. Uma passageira chega a gritar: "Calma, calma!" O Sindicato de Motoristas afirmou que, em nota, está estarrecido e indignado com a truculência de agentes da Polícia Militar contra o motorista Ed Wagner e o cobrador Vila Nova. Segundo a entidade, independentemente de o motivo ter sido apenas pedir passagem ou dar caminho no trânsito, o ônibus precisava seguir o itinerário e conduzir os passageiros aos destinos. O sindicato afirmou que houve falta de empatia e uso violento da função policial. A diretoria do Sindicato de Motoristas informou que vai ingressar em caráter de urgência com uma denúncia na corregedoria da Polícia Militar para investigar e punir os responsáveis. Que situação, né, gente? Que é vivenciada muitas vezes aí, diariamente, no trânsito do nosso país. Houve aí, né? Infelizmente, o que você acha? Você acha que houve exagero por parte da Polícia Militar? Porque o vídeo está aí viralizando nas redes sociais. E por parte do motorista, inclusive a gente manda aqui vários abraços, né, para os motoristas de volante grande que carregam aí as preciosidades para o seu destino final, né? Muitos deles com segurança, com respeito, com cordialidade. Infelizmente, também boa parte deles com falta de educação, falta de paciência, saem dirigindo pensando que estão carregando, né, um saco de ossos, como dizem por aí. Infelizmente, já vi cada situação dentro do ônibus que, sinceramente, é um absurdo. Motoristas extremamente estressados conduzindo o ônibus. Então, é complicado, né? A gente não pode dizer quem que tá aí com a razão, mas temos que prestar atenção nas situações, nas condições que acontecem no trânsito diariamente. Infelizmente, muitos motoristas de ônibus aí se acham dono das vias e, às vezes, né, acham que os carros têm que sair da frente para eles poderem passar, só porque eles são grandes. O que eu já vi de motorista de ônibus destruindo retrovisores porque precisava passar, não é brincadeira, né? Mas cá entre nós, o policial também não precisava fazer isso tudo por conta de uma situação dessas. É complicado opinar, não vou nem opinar, inclusive, né? Confira você aí um momento nas redes sociais. Pra você que tá aí trafegando, o trânsito tá terrível, tem um ônibus na sua frente, tenha paciência, viu? Muita calma, respire fundo, porque ainda é só segunda-feira, não vai arrumar uma treta logo de cara, tá? Por aqui tem Glória Groove, nosso primeiro beijo. Aumenta o volume, fecha os vidros e curte aí.

Lacrando assim mais um bloquinho aqui do Interligados, my friends, Maiara e Maraís, homem carinhoso. Ê, meu Deus do céu, pra você que tem aí um homem que é um melzinho dentro de casa. Pra você que tem aí praticamente o Groot, né? Bora conversar com ele, fazer com que ele vire um docinho de criatura. Pra que você também fique sempre assim, fofinha com ele, né?

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1: 9:23.

De volta por aqui, trazendo informação de Leonardo, que comprou 60 porcos logo após aprender a usar o Pix. Não está fácil. Leonardo, que completou 63 anos, né? Essa semana, comprou 60 porcos, incluindo algumas fêmeas grávidas. O cantor realizou o pagamento na noite da última quarta, com 2 dias de atraso. Na cama com Poliana Rocha, enquanto fazia a transferência, o sertanejo admitiu dificuldade para completar o Pix. Vou pedir ajuda dos universitários. Não está fácil, disse ele, bem-humorado. O artista aprendeu a usar a ferramenta 3 semanas, no último dia 11. Na ocasião, ele ligou para a esposa para contar a novidade. A reação dela, em um vídeo publicado no Instagram, chamou a atenção pela forma com que recebeu a notícia. Poliana contou, em tom de brincadeira, que sempre tentou evitar que o cantor aprendesse a usar a tecnologia. Segundo ela, o marido ligou para avisar que havia aprendido a fazer transferências por Pix depois que alguém abriu uma conta para ele e o ensinou a utilizar o serviço. Agora pronta, compra até porco e pagando por Pix. Esse é o cantor Leonardo, viu? Adquirindo novos bichinhos fofinhos para sua fazenda talismã. Provavelmente, né? Oh, coisa boa. Tem que seguir a modernidade, né, Leonardo? Tem que seguir, senão a gente fica pra trás, viu, meu querido? Depois desse momento Zé dos Porcos aqui no Interligado, a gente segue com mais sonzeira nessa segunda-feira. Tem Tiaguinho, energia surreal. Ah, aqui tem nesse programa, viu?

0: bloquinho aqui dessa segunda-feira. Periclão, me leva coisa nenhuma que eu tenho que ficar aqui até o final desse programa, meu camarada. Inclusive, no próximo bloco, eu tenho que trazer um momento flashback, um momento poeira. Pra você que adora uma viagem ao passado, fica aí que já já eu tô de volta com a sua.
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3: 9:40.
0: Notícias, sim, my friend. É uma atrás da outra. Gabi desabafa após comentários sobre transformação física após perder 40 quilos e anuncia saída das redes. Não apareço mais. Ih, gente. Gabi, de 27 anos, desabafou em seu Instagram na última quinta ao confessar que se irritou com os comentários sobre a sua transformação física. O cantor, que é filho do pagodeiro Rodriguinho, perdeu cerca de 40 quilos. Desde então, ele tem recebido mensagens de pessoas que dizem que estão com saudades do seu físico anterior. De coração, vocês realmente conseguiram me irritar com esses julgamentos sobre a minha transformação física. Agora nem do meu próprio corpo posso decidir mais o que fazer. Ah, tô fora das redes sociais, cansei disso aqui, viu? Já que vocês preferem eu como eu era antes, entra nas minhas músicas antigas e curte lá. Não apareço mais aqui. O artista explicou que se cansou deste tipo de interação, de que não vai mais usar as redes sociais também. Estou fora das redes, cansei disso aqui, de coração. Bom, pra você que assustou, né, gente? O cara emagreceu 40 quilos. Gente, o cara agora tá mais saudável, tem mais pique pro palco, tem mais pique pra cantar. Tá diferente, né? Ficou super diferente. Assim como Maiara também, a Maraísa não. Assim como Maiara também perdeu muitos quilos, se eu não me engano, acho que foi mais ou menos isso. Simone Mendes também vem emagrecendo, não é mesmo? Yasmin Santos também. Tá virando uma febre entre os famosos que estão aí um pouco acima do peso e tá refletindo na saúde emagrecer. Mas eu só acho que eles emagrecem demais. 40 quilos é muita coisa, né? Eu acho que dá um impacto também na saúde. Segundo ele, perdi peso, mas ganhei saúde. Ganhei disposição, ganhei anos de vida, ganhei respeito por mim mesmo, escreveu o artista. Na sequência, ele deixou um recado pra quem desaprova sua nova fase. Se isso incomoda alguém, o problema nunca foi o meu emagrecimento, disse o cara que tá aí nos cascos. E você? Tá lutando, pelejando pra emagrecer, então dá seu jeito, viu? Só não emagreça 40 quilos de uma vez só, viu? Porque é preocupante. Fora desfazer essa pochete de lanche pendurada aí no seu abdômen. Quando você pensa em acabar com os quilos ou não, a música por aqui continua com Só Pra Contrariar, Minha Eterna Prometida.

Fechando assim mais um bloquinho aqui do Interligados com essa galera que eu curto demais. Chris Martin e companhia, Coldplay, Feels Like I'm Feeling Love. Sonzeira nessa maneira, nessa segunda-feira. Desfaz essa cara de limão chupado. Desfaz. Isso, olha só como é que você fica bonito e bonita, gata. Por estar com a carinha melhor. É segunda-feira, cara. Não adianta fugir, esconder debaixo da cama, não, porque a semana já começou, tá?

0: 958. Nove 58.
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Dez horas.

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1: O que eu mais gosto em você é esse seu dom de engolir as promessas que você faz.

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1: Ninguém.

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1: Eu quero que vocês façam muito barulho pros meus amigos

Guilherme Cherry!

0: Muito obrigada.
1: Obrigada.
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0: Bom dia para você ligado com a nossa ZYD 735 em 104.5 9 FM Mafra Santa Catarina, empresa de comunicação da Fundação João 23. Uma ótima madrugada para você. 00:08.
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0: É você ligado com a Rede Nova de Comunicação e o nosso Nova Moments, te fazendo companhia das 10 às 2 da manhã, aqui na 104,5 de domingo a quinta. Boa noite para você.

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1: Meia-noite e 21.
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0: 6:34. Meia-noite e 34.
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0: Com você conferindo comigo mais um Nova Moments, agora com horário novo, das 10 às 2 da manhã de domingo à quinta.

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0: 6:47.
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1: 1:03.
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0: 1:19.
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0: Seja muito bem-vindo, seja muito bem-vinda. Essa é a Rede Nova de Comunicação e aqui o nosso Nova Moments. Até as 2 da manhã.

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2: 1:35.
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casa, para você que está no trabalho. Essa é a programação especial da Nova de final de noite. 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

0: 1:48.
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Os sucessos do passado, os sucessos do presente, tudo misturado para você até as 2 horas da manhã aqui na programação da Nova. É o nosso Nova Moments. 1:55. 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
1: 2:36. 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
1: 3 e 5.
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0: 3:26.
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0: 3:47.
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1: 4 e 3.
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3: Bruno Rosa, Lady Romário.
4: Cerveja e socorro, meu amigo.
5: Essa é pra sofrer, viu?

0: Bruno Rosa.
1: É.
2: Vou derrubar. Vá.
3: Quatro e seis.

0: 4h43.
1: Alô, Gustavo Bardin.
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1: Fiquei sabendo que você tá indo só ladeira acima.
2: Tchum, só isso.

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0: Munhoz e Mariano.
1: Bom demais. 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

0: novo.
1: Que absurdo.
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0: Vai. Obrigado, São Paulo.
3: Coisa linda.
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5: 4:53.

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1: 5 e 5.

0: 5h27.
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2: Olá, queridos ouvintes, aqui quem fala é o Padre Reginaldo Manzotti. 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Bom dia, queridos filhos e filhas. Terça-feira, começando o dia rezando pela família. Nós estamos em plena Semana Nacional da Família. E olha, eu começo dizendo: dê um tempo a mais para sua família. Volte a sua oração, seu coração, sua atenção para a família. Em nome do Pai, do Filho e do Espírito Santo. Amém. Senhor, amado Jesus, os profetas vos anunciaram como príncipe da paz. Os anjos anunciaram paz aos homens por ocasião do vosso nascimento. Morreste na cruz para consolidar a paz entre Deus e os homens. No dia da ressurreição dissestes: a paz esteja convosco. E por isso, ó príncipe da paz, no início deste dia, nesta manhã, venho pedir: abençoai e santificai a minha família. Peço, Senhor, a graça de que minha família

possa ser de fato formadora de valores humanos e cristãos, que todos nós tenhamos atitudes humanas de respeito, dignidade, de valorização do próximo, de promoção humana. Abra nossos olhos às necessidades do próximo. Senhor, pedimos a graça de que nossa família seja verdadeiramente uma família cristã, autenticamente cristã. Exemplo para aqueles que vivem perto de nós. Senhor Deus, afugentai todo o mal, livrai-nos do perigo de nos perder. E se em algum momento nossos olhares se distanciarem, Senhor, tome-nos pelas mãos e conduze-nos ao lar. Senhor Deus, abençoai a minha família e abençoai a todas as famílias. Afastai para longe das famílias brigas, desavenças, as drogas, o desemprego, a enfermidade, a mentira, a traição. Que a família seja, Senhor, um lugar de diálogo e de amor, de carinho e de afeto. Senhor, abençoai e protegei a minha família nesta manhã. Amém. Pai nosso que estais no céu, santificado seja o vosso nome. Venha a nós o vosso reino, seja feita a vossa vontade, assim na terra como no céu. O pão nosso de cada dia nos dai hoje, perdoai-nos as nossas ofensas, assim como nós perdoamos a quem nos tem ofendido. E não nos deixeis cair em tentação, mas livrai-nos do mal. Amém. Senhor, fazei da minha família formadora de valores humanos e cristãos. Um bom dia a todos. Amém.

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1: Bom dia a todos vós que nos ouvis nesta manhã. Hoje, dia 11, terça-feira, agosto, Evangelho Mateus 18, 1 a 14, com o tema Não desprezeis os pequeninos. O Senhor esteja convosco, Ele está no meio de nós. Proclamação do Evangelho de Jesus Cristo segundo Mateus. Glória a vós, Senhor. Naquele tempo, os discípulos aproximaram-se de Jesus e perguntaram: quem é o maior no reino dos céus? Jesus chamou uma criança, colocou-a no meio deles e disse: em verdade, eu vos digo, se não vos converterdes, não vos tornardes como criança, não entrareis no reino dos céus. Quem se faz pequeno como esta criança, esse é o maior no reino dos céus. E quem recebe em meu nome uma criança como esta, a mim que recebe, não desprezeis nenhum desses pequeninos, pois eu vos digo que os seus anjos nos céus vêm sem cessar a face de meu Pai que está nos céus. Que vos parece se um homem tem 100 ovelhas e uma delas se perde, não deixa as 99 nas montanhas para procurar aquela que se perdeu? Em verdade vos digo, se ele a encontra, ficará mais feliz com ela do que com as 99 que não se perderam. Do mesmo modo, o Pai que está no céu não deseja que se perca nenhum dos pequeninos. Palavra da salvação. Glória a vós, Senhor. As palavras do Santo Evangelho aumente a nossa fé. Amém. Então, meditando um pouco sobre essa passagem que nos diz este Evangelho, o ensinamento não desprezar os pequeninos, nos faz refletir que precisamos viver o dom da humildade. O Salmo 8, verso 3: da boca das crianças, dos bebês, tirastes um louvor contra os teus adversários, para reprimir o inimigo e o vingador. Então, quem tem a Bíblia aí perto pode conferir, Salmo 8, verso 3. E no Evangelho, quem não se converter, não se tornar como criança, quer dizer, humilde, não entrará no reino dos céus. Mas se converter e acolher com humildade os pobres, acolhe o próprio Jesus. Em contrapartida, Jesus há de nos acolher também um dia no reino dos céus. A vontade do Pai, que está no céu, é que ninguém se perca, que não seja e não siga os orgulhosos e arrogantes, mas seja bom, fiel, discípulo, missionário do reino, porque o rosto do Senhor se volta contra os que praticam o mal. Então, tirando uma conclusão de tudo isso, hoje celebramos o dia de Santa Clara, 11 de agosto, 1253, Assis, Itália. Seguiu em tudo os passos de Jesus, o colaborou na missão de São Francisco de Assis. Com ele fundou a congregação das Irmãs Clarissas e ensinou elas a seguir a missão da virtude, da vida, da santidade, que evangelizassem mais por amor do que por temor. Pela força da Eucaristia, suportou as perseguições contra a Igreja. Uma comunidade cristã é espelho de uma sociedade igualitária, onde as pessoas mais influentes na sociedade civil acolhem ricos e pobres sem discriminação. Assim, é mais importante quem se converter, deixando suas pretensões, sendo acolhedor. A fraternidade é o que Jesus pede e espera dos seus filhos. Isto é ser bons cristãos, que tudo fazem pelo amor e pela vida, com vida comunitária, fazendo a vontade de Deus em manter todos unidos, mesmo na dificuldade, devem se dar as mãos. No dia de hoje, somos chamados então a viver essa humildade ativa, confiando na graça divina, fazendo bem a todos, orientando quem puder orientar, para ter mais esperança em Jesus. Amém. Que assim seja. Obrigado por me ouvir. Fui.
2: Seis e 45.
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6: 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Bom dia, ouvintes da Rede Nova de Comunicação, manhã de terça-feira, hoje dia 11 de agosto de 2026. Começando a partir de agora o programa Notícias da Manhã, na minha apresentação, Rômulo Fernando. E já vamos de imediato à primeira informação de hoje, que é sobre a Anvisa, que proíbe venda de 6 tipos de sal pela internet. Produtos de fabricante desconhecido não tinham registro sanitário. Vamos à matéria com Cristiane Ribeiro.
7: A Anvisa, Agência Nacional de Vigilância Sanitária, determinou a apreensão de 6 tipos de sal comercializados irregularmente pela internet. Os produtos Quantum Ocean Salts, Sal Integral, Quantum, Sal Perfeito, New Quantic, Endurance e Sal Marinho Integral, fabricados por empresa desconhecida, não possuem registro sanitário. A medida proíbe ainda a fabricação, importação, distribuição e venda dos produtos, que são anunciados em diversas plataformas de comércio eletrônico. Segundo a Anvisa, entre as irregularidades constatadas está a propaganda enganosa sobre a composição, indicação e resultados a serem obtidos com o uso dos produtos.
6: Saúde. Colesterol alto atinge 4 em cada 10 brasileiros. Exame é fundamental. A matéria é de João Barbosa.
8: Quando foi a última vez que você conferiu os níveis de colesterol no sangue? Neste Dia Nacional de Combate ao Colesterol, o alerta é direcionado a uma condição que atinge 4 em cada 10 brasileiros e, na maioria das vezes, não apresenta sintomas. O colesterol alto pode aumentar o risco de doenças cardiovasculares, principal causa de morte no país, segundo o Ministério da Saúde. Além de compor estruturas celulares de órgãos do corpo, o colesterol é um tipo de lipídio importante para a produção de hormônios e de ácidos biliares, presentes na digestão de gorduras. No entanto, a alta quantidade da substância no sangue pode provocar a obstrução de veias e artérias. A condição geralmente não apresenta sintomas e pode estar associada tanto a fatores genéticos quanto a maus hábitos de vida, como o sedentarismo, alimentação desbalanceada e sono inadequado, entre outros. O cardiologista Wagner Ferreira explica que existem 2 tipos de colesterol, popularmente conhecidos como bom e ruim.
9: LDL, que é o colesterol chamado ruim, é uma lipoproteína que transporta o colesterol para todos os nossos tecidos. Quando ele está elevado, ele favorece, ele predispõe o acúmulo de gordura nas artérias, que é a formação da placa de aterosclerose, que é a principal causa de infarto e AVC. Já o HDL, que é a lipoproteína de alta densidade, o famoso colesterol bom, ele faz o papel contrário, ele ajuda a remover o excesso de colesterol da nossa circulação.
8: A única forma de conferir os níveis de colesterol é por meio de um exame de sangue, que também permite identificar outros marcadores de problemas cardiovasculares associados ao colesterol, como a apolipoproteína B.
9: ela vai representar a quantidade total de partículas de colesterol que estão circulando no nosso organismo. E quanto maior essa apolipoproteína B, maior será a quantidade de partículas que podem penetrar nas nossas artérias, no endotélio, na camada mais interna dos nossos vasos e formar as placas. E isso pode acontecer mesmo quando o nosso LDL ele possa estar dentro da normalidade.
8: Segundo o médico, esse marcador oferece maior precisão para avaliar o risco de problemas cardiovasculares do que a simples contagem do LDL. Além da ApoB, a medição da lipoproteína A também ajuda a identificar possíveis doenças.
9: Ela é um envolvimento, uma relação muito forte com a questão genética. Ela sofre pouca influência da alimentação ou da atividade física e ela está muito associada ao maior risco de infarto e AVC e obstruções da nossa válvula aórtica. E atualmente, as diretrizes recomendam que essa lipoproteína A ela seja medida pelo menos uma vez na vida, nos adultos, principalmente naqueles que têm um histórico familiar de alguém que teve um infarto precoce.
8: Em casos de níveis elevados da lipoproteína A, os cuidados devem ser redobrados, já que não existe tratamento específico para essa condição. Pessoas idosas com sobrepeso, obesidade, diabetes ou que fumam estão entre os grupos de risco. A recomendação é buscar avaliação médica e acompanhar periodicamente os níveis de colesterol no sangue, principalmente em casos de histórico familiar de doenças cardiovasculares precoces.
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6: 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Educação. ProUni. Selecionados na segunda chamada têm até a próxima sexta-feira para confirmar os dados. Documentação deve ser apresentada na instituição de ensino. Ouça.
2: Os estudantes que foram selecionados na segunda chamada do ProUni, Programa Universidade para Todos, têm até a próxima sexta-feira, 14 de agosto, para confirmar as informações de inscrição. A documentação solicitada para comprovação deve ser apresentada diretamente na instituição de ensino superior para a qual o estudante foi pré-selecionado. As instituições podem oferecer serviço eletrônico para isso, mas, segundo o Ministério da Educação, é de inteira responsabilidade de cada participante verificar quais são os horários e locais de atendimento para a entrega da documentação. Importante destacar que a perda do prazo ou a não comprovação das informações implica na reprovação para a obtenção da bolsa. Entre a documentação que deve ser apresentada estão comprovantes de rendimentos do estudante e dos integrantes da família, comprovante dos períodos letivos cursados referentes ao ensino médio e, se for o caso, laudo médico que ateste a espécie e o grau de deficiência. A lista com todos os documentos comprobatórios exigidos está descrita no edital do ProUni, que consta na página gov.br. Os candidatos que não foram pré-selecionados em nenhuma das duas chamadas do programa Universidade para Todos do segundo semestre terão nova oportunidade por meio de lista de espera. Para participar dessa etapa, será necessário manifestar interesse nos dias 26 e 27 de agosto. A previsão é que o resultado dessa lista de espera seja divulgado em 1º de setembro. Nesta edição, o ProUni oferece pouco mais de 471 mil bolsas de estudos parciais e integrais em 380 cursos de graduação de instituições particulares de ensino superior.
6: Finanças. Procura por crédito registra crescimento de quase 43%. Quem fala mais sobre esse assunto é Priscila Mendes.
5: A busca do brasileiro por crédito registrou crescimento de quase 43% em junho deste ano, em comparação a junho do ano passado. É o que revela a pesquisa da CNDL, Confederação Nacional de Dirigentes Lojistas, junto ao SPC Brasil, Serviço de Proteção ao Crédito. Merula Borges, especialista em finanças na CNDL, explica o aumento de quase 43% na busca por crédito em junho deste ano, em comparação com o mesmo período do ano passado.
10: Esse crescimento por crédito, ele mostra que, de um lado, a gente tem uma busca maior por recursos para poder organizar o orçamento mesmo, especialmente num cenário que a gente tem juros, endividamento e inadimplências muito altos. E, de um outro lado, a gente tem também famílias buscando crédito para organizar suas dívidas, trocando dívidas mais caras por dívidas mais baratas e, em alguns casos, também para complementar uma renda que não está sendo suficiente para fechar as contas no final do mês. Preços dos produtos ficaram num patamar mais elevado. Então, esse crédito tem sido muito utilizado para recompor o equilíbrio financeiro e também para aumentar o consumo das famílias.
5: Dados ainda mostram que uma parcela expressiva desse público que tenta acesso ao crédito já se encontra negativada. O levantamento mostra que quase 38% dos consumidores consultados tinham alguma restrição ativa. A especialista em finanças fala sobre a saúde financeira das famílias brasileiras.
10: Quando a gente nota os consumidores com alguma restrição ativa e ainda assim buscando crédito, é um sinal de uma fragilidade financeira, onde muitas famílias estão buscando crédito não para realizar novos projetos, mas para manter as contas em dia, para renegociar a dívida. E isso quer dizer que o orçamento está realmente muito pressionado, a recuperação financeira ainda é difícil, lenta, está mais difícil fechar as contas.
5: Analisando o perfil do consumidor que buscou crédito no Brasil em junho, o público masculino representa mais de 54%. Na abertura por faixa etária, o consumidor com participação mais expressiva foi o de 40 a 49 anos, que representou mais de 24% do total.
6: E encerrando o programa de hoje, aqui em Santa Catarina, venda de veículos elétricos e híbridos impulsiona o mercado automotivo do estado, que registra alta de 8,4% nas vendas em 2026. Os consumidores catarinenses adquiriram mais de 135 mil veículos zero quilômetro entre janeiro e julho. Ouça Cadu Reis.
11: Os consumidores catarinenses adquiriram mais de 135 mil veículos zero quilômetro nos sete primeiros meses de 2026, conforme dados da Federação Nacional da Distribuição de Veículos Automotores de Santa Catarina. O montante corresponde a um crescimento de 8,4% em comparação com o mesmo período do ano passado. O setor registrou cerca de 21.700 vendas em julho, quase 10% a mais do que no mês anterior. O diretor executivo do Sindicato dos Concessionários e Distribuidores de Veículos no Estado e da FenaBrave Regional Santa Catarina, Peter Santana, avalia que a popularização dos veículos elétricos e híbridos impulsiona os resultados.
12: É um resultado muito positivo e pode ser considerado acima das expectativas iniciais para esse período, especialmente diante das incertezas do cenário econômico nacional. Entre os principais fatores, programas como o carro sustentável, o programa Mover, só o carro sustentável ele representa 30% das vendas em âmbito nacional e também aqui no estado de Santa Catarina, que também possui uma economia extremamente diversificada, que contribui diretamente para renovações de frotas. Também observamos que o consumidor catarinense está cada vez mais interessado nas novas tecnologias, na eficiência energética, na segurança e na mobilidade que estimulam a aquisição de veículos novos que hoje, dos eletrificados, representam aí 30% das vendas e funcionam o desempenho das concessionárias.
11: Quase todos os segmentos veiculares apresentam aumento nas vendas no resultado acumulado de 2026 em Santa Catarina, sendo a única exceção os implementos rodoviários. Os índices de crescimento chegam a 24% para ônibus, 12% nas motocicletas e cerca de 9% nos automóveis. O diretor executivo do Sincodiv Regional FenaBrave Santa Catarina, Peter Santana, projeta.
12: O olhar para o segundo semestre é de manutenção de um bom ritmo de negócio, especialmente nos segmentos de automóveis, motocicletas, comerciais leves e veículos pesados, e uma possível redução gradual dos juros. O Sincodiv Regional FenaBrave Santa Catarina atua de forma presente no fortalecimento da rede de concessionários. Um dos principais exemplos desse trabalho é estimular a participação dos concessionários e suas equipes em eventos estratégicos, como o próprio Congresso Estadual realizado pelo Sincodiv Santa Catarina. Esses ambientes proporcionam um acesso às principais tendências de mercado, incluindo inteligência artificial, digitalização de processos, experiência do cliente e novas formas de mobilidade, liderança e gestão de negócio.
11: Entre as regiões catarinenses, somente o Planalto Serrano registra diminuição nas vendas no acumulado do ano, com leve redução de 0,2%. O comércio apresenta crescimento de 17% na Grande Florianópolis, 8% no Sul, 7% no Norte, 6% no Oeste e 4% no Vale do Itajaí.
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0: É aqui na ZYD 735, operando em 104,5 Nova FM, a mais ouvida, a mais curtida, a mais potente do Planalto Norte Catarinense e Sul do Paraná. Manhã de terça-feira, dia 11 de agosto, ano 2026. Termômetros marcando nesse momento no gelado Castelinho da Comunicação. 8 graus aí de temperatura nesse momento, 92% umidade relativa do ar, ventos de 11 quilômetros por hora. E as máximas hoje que devem se aproximar aí apenas de 10 graus de temperatura. Realmente o frio voltou para a mola propulsante do Planalto Norte Catarinense. Hoje, Dia Internacional da Logosofia, dia também do garçom, hoje dia do estudante, dia do advogado e também hoje é o dia da televisão. Tá liberadaço aí o WhatsApp da Nova para você participar com a gente no 3642-3955. 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
0: 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Você que está se preparando aí para mais um dia de trabalho, um grande abraço, não perca a hora, 7:06. Você que está largando aí do trampo, bom descanso também, né? Para você que está levando a nova de carona, grande abraço, obrigado aí pela sua carona. Pessoal que está voltando aí para a escola também, né? Aproveite bastante os nossos mestres do saber, que são os nossos professores, no melhor sentido da palavra, suguem os máximos. Né? E curta o período escolar, porque é muito importante também aí para a nossa formação, né? Lembrando que hoje o WhatsApp da Nova é o Tiagão, está voltando depois ontem, descansando, folgando na segunda-feira, começando hoje com a bateria recarregada. Na terça-feira a gente vai junto aqui no Som da Nova em 104,5. Hoje a sua participação, claro que vale prêmios, né? Tiagão voltando, os prêmios também retornam, isso é importante, né? 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

0: Então hoje você que participar com a gente lá no WhatsApp da Nova, não esquece, né, com a palavra-chave área VIP e a sua participação, você vai concorrer, é claro, a uma pizza deliciosa da Dani Pizza Burger. Eu até faço convite para você acessar o Instagram lá da Dani Pizza Burger, conheço o trabalho dela, tem o tal de salva-bordas, que é um espetáculo, viu, gente? 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Tá a fim de concorrer para de repente aí final da tarde e noite de hoje comer aquela pizza deliciosa? Participe então com a gente, tá liberadão aqui o WhatsApp da Nova, o WhatsApp das grandes promoções no 36423955, tá bom? Participe aí que eu vou esperando você, daqui a pouquinho já rola o seu recado, já rola o seu abraço por aqui. Que tenhamos uma grande semana, uma semana repleta de coisas boas, uma semana repleta de realizações, uma semana de saúde para todos nós, que é importante também. O resto a gente vai levando da melhor maneira possível. 7:08, como diria Fiore Giliotti, abrem-se as cortinas e começa o espetáculo.
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1: 7:22.
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1: Momento Sertanejo, aqui em 104,5, com o Portal da Serra, pode ir. 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Daqui a pouquinho tem mais aqui na Nova. 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
2: Era. 7h38.
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1: 7h39. Nota de falecimento, a funerária em vida comunica o falecimento de Leocádia Gondarski, ocorrido ontem com 88 anos. Está sendo velada no Salão da Igreja Nossa Senhora das Graças, em Avencal do Saltinho. Seu sepultamento se dará hoje às 14h para o cemitério de Augusta Vitória. Funerária em vida comunicou com pesar o falecimento de Leocádia Gondarski. A mesma era mais conhecida por Tia Cádia.
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2: Era. 7h40.
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1: 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Lembrando que hoje a sua participação vale prêmios. Hoje, terça-feira fria, nós estaremos com Dani Pizza Burger para sortear uma pizza para você hoje, terça-feira. Friozinho, vai bem uma pizza, né? Participe com a gente lá no WhatsApp da Nova. Mensagem de texto, mensagem de voz, com a palavra-chave área VIP e a sua participação. Estou te esperando.
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1: Hugo Pena e Gabriel na Nova, com Edson Hudson.

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7: Jeito 7:54.

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0: terceira dimensão aqui no Som da Nova. Casar não é comigo. Daqui a pouquinho tem canal aberto, o seu programa diário de notícias aqui na Nova.
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0: 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Momento Sertanejo que volta amanhã, a partir das 7 horas da manhã. Daqui a pouquinho, o canal aberto, seu programa diário de notícias pela Rede Nova de Comunicação. 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
5: 8 e 6.
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0: 8 minutinhos, estamos começando a partir de agora a programação do Canal Aberto, seu programa diário de notícias. Manhã de terça-feira, gelada terça-feira, né, Thiago? 8:08, temperatura nesse instante em 8 graus. Confirma pra mim, Thiago. Bom dia pra você. Vamos à previsão do tempo já?
1: Bom dia, Rômulo. Bom dia, ouvintes da Rede Nova de Comunicação, exatamente. 8 graus de temperatura nesse momento aqui no Castelinho da Comunicação. Hoje, terça-feira, instável, né, com céu parcialmente nublado e coberto, condições de chuva do oeste aos planaltos, vale do Itajaí e no decorrer do dia nas demais regiões, especialmente a partir da tarde e noite. Não se descarta risco de temporais isolados no oeste a partir da tarde. As máximas que hoje não devem passar de 20 graus. O vento sudeste a nordeste, fraco a moderado, sistema um jato subtropical, ventos fortes em altitude e cavado área de baixa pressão, influenciando o estado de Santa Catarina. É com você, Rômulo Fernando.
0: Perfeito, Thiago. Obrigado pela informação aí da previsão do tempo, né? Nesta terça-feira gelada, terça-feira 8 graus, amanhã provavelmente será assim também, né? Até que o povo espera ansioso aí por uma mudança de tempo, né? Um clima mais quente, né? O sol voltando a brilhar aí em nossa região. Tomara que não demore muito. Muito bem, quero cumprimentar também a Mauri Levinsky, Edson Luiz Brandt, Priscila Fernandes, Luiz Fernando Andro Schechen, né, nossa equipe por aqui, para mais um dia de trabalho, mais um dia de atualização com as notícias desta terça-feira. Pois é, Thiago, e por falar aí em fenômenos climáticos, né, aqui no Hemisfério Sul, né, temos mais uma tragédia aí acontecendo no país vizinho, na Colômbia, onde o terremoto deixou ao menos 111 mortos e mais de 500 feridos na Colômbia. O tremor de magnitude 7,4 foi registrado na manhã de ontem, segunda-feira, por volta de 7h30 no horário local, e é considerado o mais forte dos últimos 10 anos pelo Serviço Geológico Colombiano. O epicentro, ele foi na cidade de São José de Alpalmar, na Cordilheira Ocidental. Mas os efeitos, olha, eles foram sentidos em praticamente todo o país, ou seja, toda a Colômbia e também partes do Panamá e do Equador. Aqui no Brasil, moradores lá de Manaus também relataram que sentiram tremores. As cidades de Pereira e Cali e Manizales estão entre as mais afetadas lá na Colômbia. Em Cali, pelo menos 32 prédios desmoronaram e 380 pessoas ficaram feridas. 4 grandes hospitais também precisaram ser evacuados e o sistema de saúde entrou em colapso. Em Manizales, 2 pessoas morreram e mais de 30 imóveis foram destruídos total ou parcialmente. Uma das torres da catedral da cidade também desabou. O presidente Abelardo de la Espriella decretou o estado de calamidade pública e assumiu a coordenação dos esforços de emergência. Mais de 10 aeroportos foram afetados e 7 tiveram as operações suspensas. Estados Unidos, Brasil, México, Venezuela, Equador, El Salvador e países europeus ofereceram apoio à Colômbia. Portanto, triste, lamentável, né, esse fato ocorrido aí no país vizinho, na Colômbia, né? Mais um terremoto registrado aqui no hemisfério sul do mundo, né? Tivemos aí no hemisfério sul mais um terremoto. Recentemente foi na Bolívia também, teve um evento igual, né, o que ocorreu na Colômbia. Lamentável, né, Thiago? 8:12 agora. Bem, vamos com um giro de notícias. Temos a participação da Cassie Balog falando do giro de notícias, onde o destaque é o seguinte: o Brasil leva tarifaço dos Estados Unidos à Organização Mundial do Comércio. Vamos à matéria.
2: Um terremoto de magnitude 7.4 atingiu a Colômbia nesta segunda-feira e deixou 111 mortos e 87 feridos, segundo o balanço oficial. O tremor provocou o desabamento de 61 edifícios e 37 casas, com pessoas ainda presas sob os escombros. O epicentro foi em San José del Palmar, no oeste do país. Em Cali, mais de 20 prédios desabaram. As autoridades trabalham no resgate de sobreviventes e o governo declarou o estado de emergência nacional. O tremor também foi sentido no Equador, Venezuela, Manaus e no Amazonas. O governo brasileiro acionou a OMC para contestar duas novas tarifas impostas pelos americanos, uma de 25% e outra de 12,5%. Segundo o Brasil, as medidas são discriminatórias, unilaterais e violam compromissos assumidos pelos Estados Unidos na organização. Apesar do pedido de consultas, diplomatas brasileiros não esperam que uma eventual decisão da OMC consiga reverter as tarifas. Ex-marido da ativista Maria da Penha, Marco Antônio Heredia Viveiros, de 80 anos, vai permanecer preso preventivamente após audiência de custódia nesta segunda-feira em Natal. Ele foi preso por descumprir medidas protetivas que o proibiam de divulgar informações sobre Maria da Penha e o processo de violência contra ela. A defesa vai pedir prisão domiciliar alegando a idade e comorbidades do homem. A justiça ainda vai analisar o pedido. Breno de Souza Castro teve a prisão convertida em preventiva pela Justiça de São Paulo. O homem é suspeito de matar as duas filhas de 3 e 5 anos. Os corpos das meninas foram encontrados dentro de um carro na zona sul da capital no domingo. Segundo o boletim de ocorrência, elas foram mortas por asfixia e a motivação apontada seria ciúmes da ex-companheira. O Desenrola Adimplentes começa a operar nesta segunda-feira com novas regras para trabalhadores informais e beneficiários do FIES que estão em dia com suas dívidas. Para trabalhadores informais, o programa permite trocar uma dívida por um novo crédito com juros de até 1,99% ao mês. No caso do FIES, estudantes com contratos celebrados até 2017 podem ter desconto de 12% para pagamento à vista. O SUS passou a oferecer o teste imunoquímico fecal para rastreamento do câncer colorretal. O exame será destinado a homens e mulheres de 50 a 75 anos, sem sintomas, e deve ser feito a cada 2 anos. O teste detecta sangue oculto nas fezes e pode ser coletado em casa, sem preparo intestinal ou dieta restritiva. Vai até 20 de agosto o prazo para o eleitor solicitar o voto em trânsito nas eleições de outubro. O pedido pode ser feito pelo site do TSE ou em um cartório eleitoral. O benefício permite votar fora da cidade onde o eleitor tem domicílio. Atenção, professores e professoras. 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Uma iniciativa da ANEEL, coordenada pelo Instituto Abrad e realizada por 48 distribuidoras de energia elétrica.
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4: Oito e 16.
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0: 8:20 agora, vamos às manchetes dos principais jornais do Brasil nesta terça-feira, começando com o Diário Catarinense. O Tribunal Regional Eleitoral encaminha 18,8 mil urnas das zonas eleitorais de Santa Catarina para as eleições 2026. Na Gazeta do Povo, após tornado de Piraí do Sul, 118 casas seguem sem luz e o setor rural cobra agilidade. Na Folha de São Paulo, Fachin defende lei de salários para salários de juízes e cobra transparência do judiciário. E no Jornal Globo, tragédia, número de mortos em terremoto na Colômbia passa de 110. 8:21 agora, continuamos com 8 graus de temperatura nesse instante em Rio Mafra e na região. E agora a gente vai com a participação do Júlio César, falando sobre inadimplência aqui em Santa Catarina, que cai para 23,6%. Mas a inadimplência, aliás, o endividamento das famílias catarinenses aumenta, segundo pesquisa da Fercomércio. Na verdade, isso aí vem a ser um reflexo do que está ocorrendo em âmbito nacional. Mas, Júlio César, vamos com você então falando sobre isso, sobre esse assunto, inadimplência e endividamento das famílias catarinenses.
17: Também em Santa Catarina, né? Na verdade, o nível de inadimplência em Santa Catarina é bem menor que a média nacional. A média nacional gira em torno de 30%. A inadimplência em Santa Catarina baixou agora alguns pontos percentuais para cerca aí de 23%. O detalhe é que as famílias catarinenses, elas estão de fato pagando as suas contas. O nível de inadimplência, ele acabou baixando para 23%, por exemplo. Porém, o endividamento aumentou. Então as famílias estão comprando mais, estão se endividando mais. Para você ter uma ideia, nesse momento o nível de endividamento das famílias catarinenses chega a 77%. Dentro desses dados, nós temos um crescimento muito grande na compra de carros, no financiamento de veículos aqui no estado de Santa Catarina, que aumentou consideravelmente em relação à última série que nós tivemos no ano passado, no caso, se comparar julho do ano passado para julho deste ano. Outro detalhe, e aí entra a questão da inadimplência, do endividamento, é o cartão de crédito. Subiu bastante, quase 70%. 70% das famílias catarinenses tem problemas com o cartão de crédito. Então são alguns dados interessantes aí que a FEComércio acaba pesquisando, acaba indo atrás para entender o perfil desse consumidor catarinense, ainda mais tendo em vista que tem todo um segundo semestre pela frente e chega agora o final do ano, né? Final do ano onde todos esperam uma economia mais aquecida com a questão de 13º, com a questão das festas de fim de ano, enfim, tudo isso para preparar aí para esse fim de ano, mas o detalhe é que de fato o catarinense ele está se endividando mais, porém está pagando as suas contas. Está menos inadimplente, principalmente em relação à média nacional, essa pesquisa que saiu recentemente. Volto com você aí.
0: Então, essa foi a participação do Júlio César, né, trazendo pra gente essa pesquisa da FEComércio, falando sobre inadimplência e endividamento das famílias catarinenses, né? Obrigado aí ao Júlio César pela colaboração com o programa de hoje. Agora são 8:24, 8:24 da manhã. Dando prosseguimento ao programa de hoje, a gente vai com o Eduardo Amaral. E o assunto que ele tem para essa edição é sobre o fim da escala 6x1, que segue sem perspectiva de votação no Congresso. Detalhes agora.
18: O Congresso voltou aos trabalhos nesta segunda-feira com um elefante na sala. É o projeto que altera a jornada de trabalho, colocando um fim à chamada escala 6x1. O texto já foi aprovado na Câmara dos Deputados, mas estacionou quando chegou ao Senado. A pauta virou uma disputa, primeiro entre as entidades empresariais contrárias ao projeto e setores sindicais que representam trabalhadores favoráveis à medida. Cientista político e jornalista Bruno Lima Rocha projeta que a proposta não deve ser apreciada no Senado antes das eleições, já que o tema se tornou central na costura política do país.
19: É bastante complexa a situação, dificilmente vai acontecer. A pauta popular, sim, a pauta é popular, e já há campanha na rua novamente, centrais sindicais, para tentar votá-la no esforço concentrado. Mas talvez o mais relevante agora para análise política seja o acordo de funcionamento entre o Palácio do Planalto e o Senado, que constrói a declaração de neutralidade da Federação União e PP. Eu espero estar equivocado, mas eu não acredito que esta votação ocorra antes do primeiro turno.
18: O tema se tornou protagonista na campanha eleitoral e coloca os senadores sob pressão, já que a pauta ganhou tração popular em um ano de troca de 2/3 do Senado. Mesmo assim, Lima Rocha acredita que a pressão empresarial deve pesar mais do que a dos eleitores na decisão do Senado.
19: Particularmente, eu acredito que, havendo a reeleição do presidente Lula, a votação será dada no retorno dos mandatos em fevereiro, junto também com uma outra negociação da futura presidência da mesa do Senado. Neste momento, é uma escolha entre se queimar com o eleitorado e se queimar com o financiador. E por incrível que pareça, para uma eleição nos estados, o financiador é mais importante que a média do eleitorado.
18: Em meio ao processo de campanha eleitoral, o presidente do Senado, Davi Alcolumbre, do União Brasil do Amapá, fechou um acordo para uma votação chamado Esforço Concentrado. Assim, as votações devem acontecer nesta semana, até sexta-feira, e no final do mês, entre os dias 31 de agosto e 3 de setembro. Reportagem Eduardo Amaral.
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0: Não se atrase para os seus compromissos, são 8:27 agora, 8:27 da manhã. E nós temos mais uma informação aqui que também é destaque nos jornais que estão em circulação pelo Brasil, nos principais meios de comunicação e, é claro, aqui na Rede Nova também. A matéria, a notícia sobre o ministro Fachin, né, que prepara um projeto para limitar os salários de juízes. Yuri Hudson, lá de Brasília, informa.
20: O presidente do Supremo Tribunal Federal, o ministro Edson Fachin, anunciou que pretende enviar ao Congresso Nacional um projeto de lei para regulamentar a remuneração de juízes e desembargadores de todo o país. A minuta deve ficar pronta até o fim deste ano. O objetivo é criar regras nacionais para os pagamentos e ampliar a transparência no judiciário. Um grupo de trabalho criado em junho já discute o tema e deve apresentar propostas para padronizar a remuneração. Dos magistrados. Durante o seminário em São Paulo, o presidente do STF defendeu maior transparência nos gastos públicos, inserindo a magistratura nesta questão. O debate ocorre em meio às discussões sobre os chamados penduricalhos, benefícios adicionados que podem elevar bastante o pagamento do judiciário. Em maio, o Conselho Nacional de Justiça aprovou proposta para criar um contra-cheque único para magistrados, procuradores e promotores. Fachin tem defendido mudanças nas regras de integridade do judiciário. Uma proposta apresentada ao CNJ prevê, por exemplo, medidas para prevenir conflitos de interesse. O presidente do STF afirmou que nenhuma instituição deve ficar imune à fiscalização e defendeu que quem cobra transparência também precisa adotar mecanismos que permitam controle pela sociedade. Agência Rádio Web de Brasília, Yuri Hudson.
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0: Muito bem, são 8 horas e 34 minutinhos, 8h34 da manhã. Agora a gente vai falar sobre economia. Primeiro com a Daniela Longuinho, depois o Pedro Lacerda. A Daniela Longuinho traz pra gente hoje uma informação sobre o seguinte, sobre o Desenrola Adimplentes, que começa a operar hoje, terça-feira. O programa permite negociar até 15 mil reais em dívidas com juros menores.
1: O Desenrola Adimplentes começa a operar nesta terça-feira com novas regras para participação dos bancos e da União. Agora, 30% dos valores das operações virão das próprias instituições financeiras, enquanto os 70% restantes serão bancados pelo governo. O programa permite renegociar até 15 mil reais em dívidas sem garantia, com taxa máxima de 1,99% ao mês, bem abaixo da média atual do crédito pessoal, que gira em torno de 7% ao mês. Essa modalidade oferece crédito para trabalhadores informais que mantêm suas dívidas em dia. O pacote também inclui uma linha voltada para estudantes e ex-estudantes adimplentes do FIES, Fundo de Financiamento Estudantil, e medidas para trabalhadores com carteira assinada. A principal alteração permite que qualquer banco participante utilize recursos próprios combinados com até 3 bilhões de reais disponibilizados pela União. Antes, apenas Banco do Brasil e Caixa poderiam combinar recursos próprios com recursos públicos, o que gerou resistência das instituições. As regras para participar do Desenrola Adimplentes continuam as mesmas. Podem aderir ao programa clientes que tenham contratado crédito pessoal sem consignação em folha, incluindo empréstimos feitos para reunir outras dívidas. Além disso, é necessário ter quitado pelo menos 4 parcelas do contrato e possuir saldo devedor de até 15 mil reais por instituição financeira. Outro requisito é estar com as prestações em dia ou, no máximo, com atraso de até 90 dias antes da publicação da medida provisória. Dívidas de crédito rural, financiamentos com garantia real, cartão de crédito nas modalidades parcelada e rotativa e débitos de cheque especial não estão incluídos no programa. Quem tiver mais de uma dívida enquadrada no Desenrola dentro do mesmo banco poderá renegociá-las. Os interessados devem procurar diretamente a instituição financeira onde contrataram o empréstimo para verificar as condições disponíveis e solicitar a renegociação. Com reportagem de Tatiana Alves, da Rádio Nacional em Brasília, Daniela Longuinho.
0: Seguindo com a programação do Canal Aberto, são 8 horas e 37 minutinhos agora. Tiago, olha só que notícia interessante. Vocês têm uma ideia de qual o montante que o Pix já movimentou aí em reais? Falando do ano passado, em 2025, você consegue imaginar a quantidade de dinheiro movimentado pelo Pix ou não, Tiago?
2: Olha, deve ser bilhões, né?
0: Na verdade, passa de bilhões, Tiago. Foram trilhões de reais movimentados no ano passado. Olha, 35 trilhões de reais no ano passado, esse é o valor que os brasileiros movimentaram usando a ferramenta. 86% dos brasileiros, Tiago e ouvintes, usam o Pix e, segundo o Banco Central, são mais de 920 milhões de chaves cadastradas. Essa é a matéria do Pedro Lacerda e nós vamos ouvir agora.
3: O Banco Central divulgou nesta segunda-feira o balanço de 5 anos do Pix, o sistema de pagamentos instantâneos que hoje já é usado por 86% dos brasileiros. Segundo o relatório, o Pix registrou em 2025 quase 80 bilhões de transações, com volume recorde de mais de 35 trilhões de reais movimentados, um crescimento de 33,6% em relação a 2024. Atualmente, são mais de 920 milhões de chaves cadastradas pertencentes a 162 milhões de pessoas e quase 16 milhões de empresas. Nos próximos meses, o Banco Central deve anunciar novas funcionalidades para o Pix. Uma delas está prevista para novembro. A partir dessa data, torna-se obrigatória a cobrança híbrida, que permite o pagamento tanto pelo código de barras do boleto quanto pelo QR Code do Pix. Também é esperada a criação do PIX para duplicatas, título de crédito comum entre empresas, que passará a ser quitado diretamente pela ferramenta. Outra funcionalidade é o chamado split tributário, mecanismo que vai permitir recolher no momento da compra os novos tributos da reforma tributária diretamente pelo PIX, como a CBS, a contribuição sobre bens e serviços, sendo paga em tempo real a partir de 2027. Para os próximos anos, o Banco Central também trabalha no PIX Internacional, que deve interligar os sistemas de pagamentos entre países. O PIX em garantia será uma linha de crédito consignado para autônomos, que usa transferências futuras como garantia de empréstimos. E o PIX por aproximação offline, que vai permitir pagamentos por aproximação, como já ocorre com cartões, mesmo sem o celular estar conectado à internet. O Banco Central, porém, não estabeleceu prazo para regulamentar o PIX parcelado, modalidade já oferecida por bancos, mas sem regras unificadas, o que poderia baratear os juros para cerca de 60 milhões de brasileiros sem acesso a cartão de crédito. O relatório aponta ainda que a instituição discute junto ao mercado financeiro dois pontos sensíveis: o uso indevido do campo de mensagens do PIX para ameaças e cobranças abusivas e a padronização dos alertas de golpe emitidos pelos bancos no momento das transações. Da Rádio Nacional em Brasília, Pedro Lacerda.
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0: Agora 8:41. E chegou a vez do Edson Luiz Brant, lá pela Rádio São José, com a sua participação, trazer pra gente uma notícia sobre um aplicativo. Olha, um aplicativo que vai facilitar o trabalho dos caminhoneiros, né? Do pessoal aí que trabalha com motorista profissional de cargas, né? É o Trize, um novo app que pode reduzir então a burocracia no cotidiano desses profissionais. Edson, bom dia para vocês. Vamos à sua matéria.
4: Bom dia, Rômulo, bom dia, Thiago Skrinski e todos os nossos ouvintes. Canal Aberto, seu programa diário de notícias. Quem vive da estrada sabe dirigir raramente a parte mais difícil da viagem. O desafio está na papelada, nos agendamentos que não batem, nos documentos espalhados e na quantidade de aplicativos que o motorista precisa abrir só para fechar uma entrega. O aplicativo criado pela NSTech nasceu para resolver isso. Reunir toda a operação logística do aceite do frete ao envio de comprovante em um único ambiente digital. Reduzir trabalho e organizar informações virou questão de eficiência, afirma o diretor de sucesso do cliente da NSTech, Irvandio Prestes.
5: Não é de hoje que o transporte rodoviário brasileiro enfrenta desafios, né? Então, essa questão da tecnologia estar muito presente é algo que o embarcador já começou a olhar para isso e precisou digitalizar seus processos. O transportador começou também e, consequentemente, o motorista não pode ficar de fora. Então, isso acaba sendo muito importante para que haja maior eficiência e redução de custos através da eficiência, de parar de perder tempo com um retrabalho nesses processos de transporte no Brasil.
4: Os números confirmam o tamanho, né, do problema. Segundo a Fundação Dom Cabral, cerca de 75% das cargas do Brasil passam pelas rodovias. Quem sente isso na pele é quem roda todos os dias. O motorista que preferiu não se identificar contou que já chegou a ter mais de 15 aplicativos diferentes no celular só para dar conta do trabalho.
6: Antes de usar o Trize, meu principal problema era ter muito aplicativo no celular. Com o Trize isso já simplificou, né? E além do mais, quando surge qualquer dúvida, antes eu tinha que ligar para todo mundo. Hoje, dentro do próprio aplicativo, eu consigo já tirar todas as minhas dúvidas e fazer meu frete tranquilo. E o que mais mudou para mim no dia a dia é a facilidade de ter todas as informações na palma da mão. Então, todas as informações centralizadas.
4: Segundo a consultoria McKint & Company, 75% das empresas que já adotaram inteligência artificial na logística registraram, então, aumento de produtividade e redução de custos operacionais. Na estrada, cada vez mais, gente descobre que organização também é uma forma de dirigir melhor. Edson Lisbrante para o Canal Aberto, o seu programa diário de notícias.
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4: Oito horas e 48 minutinhos, não se atrase para os seus compromissos desta manhã de terça-feira. Bom, agora a gente vai com a participação do Thiago Skrenski aqui em nosso programa, ele que separou para nós hoje, né, Thiago? Uma notícia sobre saúde, na verdade, sobre a campanha de multivacinação que vai até o dia 1º de setembro, não é mesmo?
5: Exato, Rômulo. O Ministério da Saúde promove até o dia 1º de setembro a campanha de multivacinação 2026, para atualizar as cadernetas de crianças e adolescentes menores de 15 anos. A ação reforça a proteção contra doenças graves, como pneumonias e meningites. A campanha terá o Dia D Nacional em 22 de agosto, com oferta de 20 imunizantes. O objetivo é aumentar a cobertura vacinal em todo o país. De acordo com o Ministério da Saúde, já foram disponibilizados 1,5 milhão de doses aos estados. Entre as vacinas estão BCG, hepatite A e B, poliomielite, dengue e Covid-19. O Ministério da Saúde também está intensificando a vacinação contra o sarampo nos municípios de São Paulo, Guarulhos e São Bernardo do Campo para todas as pessoas de 6 meses a 59 anos. A medida foi adotada após o registro de casos importado e transmissões relacionadas. Em 2019, o estado registrou mais de 20 mil pessoas com a doença. A mobilização engloba ainda atualizações recentes do calendário, como oferta da vacina contra a dengue para crianças e adolescentes de 10 a 14 anos e a vacinação contra a Covid-19 para crianças, conforme as indicações específicas de cada imunizante. Esta também é a primeira edição da multivacinação com a vacina pneumocócica 20 valente, incorporada neste ano ao calendário nacional de vacinação. O imunizante amplia a proteção contra pneumonias e meningites e é indicado para crianças menores de 5 anos, conforme o esquema vacinal. A vacinação é a principal forma de proteção contra diversas doenças. Manter altas coberturas é fundamental para proteger crianças e adolescentes, reduzir a circulação de vírus e bactérias e evitar o retorno ou a disseminação de doenças que podem causar complicações graves, sequelas e até a morte. Durante a campanha de multivacinação do ano passado, foram aplicadas mais de 7 milhões e meio de doses em todo o país, sendo cerca de 1 milhão durante o dia D. É com você, Rômulo.
4: Muito bem, Thiago. Obrigado pela informação aí sobre saúde e a importância da vacinação, campanha de multivacinação que está acontecendo até o dia 1º de setembro. E agora a gente vai falar sobre declaração do imposto de imóveis territoriais, né? Atenção, você que tem propriedade rural. A Receita Federal disponibilizou desde ontem, já a partir de ontem, segunda-feira, a versão web do serviço Minhas Declarações do ITR, que permite preencher, transmitir, retificar e consultar online a declaração do imposto sobre propriedade territorial rural, sem necessidade de instalar programas no computador. O acesso será feito pelo portal dos serviços da Receita Federal, na conta gov.br nível prata ou ouro. O uso da plataforma será obrigatório para pessoas jurídicas e físicas proprietárias de imóveis rurais com área superior a 100 hectares. Proprietários de áreas de até 100 hectares também poderão apresentar as declarações ou a declaração por meio do programa gerador da Declaração 2026. A declaração do IPR é o documento usado para informar à Receita Federal os dados cadastrais do imóvel rural e do seu titular, as áreas do imóvel e outras informações necessárias para a apuração do imposto sobre a propriedade territorial rural. Devem apresentar a declaração os proprietários, usufrutuários, titulares do domínio útil e também detentores de imóveis rurais, pessoas físicas ou jurídicas. Em situações específicas, a obrigação também alcança condôminos, copossuidores e inventariantes. Segundo a Receita Federal, o ambiente digital reúne, em um único local, declarações, recibos e documentos relacionados ao IPR, além de oferecer recursos com preenchimento de dados cadastrais e acesso por dispositivos móveis. A entrega da declaração do Imposto Territorial Rural, fora do prazo, está sujeita a multa por atraso na entrega da declaração. Essa informação e outras mais também você pode acessar o portal da Rede Nova de Comunicação, o www.redenova.fm.br, e conferir lá em nosso portal. 8:53 agora, 8:53, e vamos falar sobre o Clube Mafrense de Badminton. Olha, entre os dias 7 e 9 de agosto, Jaraguá do Sul sediou a terceira etapa estadual do Badminton, competição organizada pela Federação Catarinense de Badminton, em parceria com o Clube da Cidade, sede, com apoio da Prefeitura de Jaraguá do Sul. Um dos destaques da equipe de Mafra foi o atleta Lucas Arten, nosso colega de trabalho aqui, né, Thiago? Nosso filmmaker, né? Responsáveis aí pelas imagens das nossas matérias. Aliás, parabéns aí ao Lucas Arten, né? Que conquistou a medalha de bronze na dupla masculina principal, ao lado de Jefferson Cristaldo, lá de Rio Verde, Mato Grosso. A conquista demonstra a evolução do Lucas, né? Do nosso atleta aí do Clube Mafrense, e a importância da dedicação e da persistência para alcançar bons resultados em uma das categorias mais disputadas da competição. Bem, ainda sobre essa modalidade e os compromissos do Clube Mafrense, o próximo compromisso, a próxima etapa, será a terceira etapa nacional de badminton, que acontecerá nos dias 9 e 13, aliás, de 9 a 13 de setembro, na cidade de Jaraguá do Sul. Os atletas Davi Arten, Laiana Arten e Bruna Pscheit representarão o clube na competição nacional e já iniciam as preparações em busca de novos desafios e conquistas. Então, parabéns, né, Thiago, ao nosso colega de trabalho aí, o Lucas Arten, né, que é um adepto dessa modalidade, sempre foi um entusiasta do badminton, né, ele e seu pai também, né. E representaram muito bem a nossa cidade, né? E o clube, hein? Trazendo essa medalha aqui para a nossa cidade. Conquistaram 11 medalhas, né? Para a nossa cidade, e o Clube Mafrense de Badminton. E a gente torce para que cada vez mais, né, eles vão crescendo aí na qualidade como atleta, né? Sempre conseguindo conquistar desafios maiores aí. Quem sabe futuramente aí, em nível nacional, teremos aí representantes aqui da nossa cidade representando o Brasil aí nessas categorias aí, maiores da competição, não é mesmo, Thiago? Parabéns ao Lucas.
5: Para quem não sabe, eles levam muito a sério, inclusive, né? Treinam muito, é por isso que os resultados estão chegando, né? Tem que realmente tirar o chapéu.
4: Parabéns, Lucas. A família Arten aí, que de modo geral é um entusiasta do badminton, né?
5: Exato.
4: Com certeza estão lá agora ouvindo a gente, né? Trabalhando lá e acompanhando o nosso trabalho aí, ouvindo aí a matéria, né? A respeito do Lucas aí e do badminton, né? Modalidade que tem vários adeptos aí na cidade, né?
5: Sem dúvida, Lucas, nosso orgulho aí, parabéns.
4: Perfeito, um grande abraço então ao Lucas, ao pessoal da equipe aí de badminton de Mafra. Agora são 8:56, a gente vai ficando por aqui com o programa de hoje, retornando amanhã às 8:00 pela Rede Nova de Comunicação. Edson Luiz Brant e Thiago Skrensky agora ficam com os nossos ouvintes das nossas emissoras até o meio-dia. Temos lá na São José o Ritmo da São José e aqui o Área VIP acontecendo até meio-dia. Um abraço, Edson, um abraço, Thiago, abraço a você em nossa sintonia e até amanhã.
1: Oito e 57.
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0: Vai, Brasil! Adoro!
1: Opa! Muito bom dia pra você. Seja muito bem-vindo, seja muito bem-vindo aqui no Som da Nova. Em 104,5 para todo o Planalto Norte Catarinense, para todo o sul do Paraná, mais ouvida, a mais curtida, a mais potente do seu rádio, em nada se compara a ela. Manhã de terça-feira, dia 11 de agosto, ano 2026, 8 graus, marcando os termômetros nesse momento aqui no Castelinho da Communication. As máximas hoje que devem se aproximar apenas aí de 11 graus, dia internacional da logosofia, dia do garçom, dia do estudante e também hoje, claro, é o dia do advogado, também dia da televisão. Tá liberadaço aí o WhatsApp da Nova para você interagir com a gente no 36423955, também convidando você a acessar o nosso portal redenova.fm.br, baixar também o nosso aplicativo, uma interface bacana, maravilhosa. Vá lá na sua Play Store e baixe agora mesmo o aplicativo da Rede Nova de Comunicação e se delicie, claro, se delicie com as nossas emissoras, as emissoras da Rede Nova. Você que está aí no trabalho, galera do comércio local, grande abraço, obrigado pela sua companhia, seja sempre bem-vindo, bem-vinda aqui no Som da Nova. Você que está viajando, cortando o tapetão preto, boa viagem, obrigado pela sua carona. Você que está na boa, você que está legal, está curtindo aí a 104,5. Seja sempre muito bem-vindo, seja sempre muito bem-vinda. 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Alegria, muita música. 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Participa aí, tô te esperando, Área VIP da Nova, senhoras e senhores. Claro, e mais uma edição entrando no ar.
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1: Hugo Guilherme, Wesley Safadão na Nova. Bom dia, Mafra Véia, bom dia, Rio Negro.

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0: 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Daqui a pouquinho tem mais aqui no Som da Nova.
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0: No Castelinho da Comunicação, 8 graus.
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0: Estamos apresentando o programa Área VIP na Nova, no oferecimento sempre, claro, da Nobre Ofício, a nobreza de fazer bem feito e apoio da melhor internet fibra ótica, a ALT, a melhor estrutura e também a melhor transmissão para você. Vou trazer aqui as participações no WhatsApp da Nova nessa manhã. Aí de terça-feira, 3642-3955. Lembrando que hoje nós estamos com Dani Pizza Burger para sortear aquela pizza deliciosa. Terça-feira fria, vai bem uma pizza, né? Então participe com a gente lá no WhatsApp da Nova no 3642-3955. 3642-3955. Não esqueça, né? A palavra área VIP é a palavra-chave e a sua participação. Estamos, claro, esperando, ansiosos por você. Bom dia, estamos todos os dias ouvindo a melhora. Tudo bem, Janaína Espies, galera aí de São Lourenço, ligados com a gente em 104,5, tudo de bom. Obrigado pela sintonia aí, tá bom? Oi, Lucineia, tá ligadona também aqui no Som da Nova. Obrigado pela sua sintonia, seja bem-vinda. Bom dia, Thiago, manda oi pra turma da Asco Confecções, eis às 5 da manhã, ouvindo a melhora. Opa, o que é isso? Cleomar Deberterco, um abraço pra vocês, sejam bem-vindos aqui no Som da Nova, tá bom? Bom dia, Thiago, tudo bem? Confirmando a audiência, Romilda Anitta dos Santos ouvindo a melhora com o Thiagão, fique com Deus. Obrigado, Rô, um abraço pra vocês aí no Faxinal, pessoal sempre ligado aí também, né? A 104,5, tudo de bom. Obrigado pela sintonia de vocês sempre aí. Sejam bem-vindos a Mais Que Poderosa. Credo. O que tá... Ficou mudo aqui. Agora vai.
1: Bom dia, Thiago.
0: Oi.
1: Área VIP. Tudo de bom pra você, meu filho. Deus te abençoe.
0: Credo.
1: Quero que você coloque meu nome no sorteio. Maria Aparecida dos Santos.
0: Credo, o que tá imitando um fantasma, esse negócio aí, velho? Que é aí?
1: Tudo de bom pra você, meu filho. Deus te abençoe. Quero que você coloque meu nome no sorteio. Maria Aparecida dos Santos.
0: Ô, Maria, quem que tá gritando aí no fundo da mensagem? Se fosse época de quaresma, eu tinha levantado o paletó já, rapaz. Caô, Rafael Vitti, tá ligadão aí também na 104,5. Abençoado dia gelado, Kátia Fernandes de Achafauser. Tudo bem, Kátia? Seja bem-vinda com a gente aí também, 104,5. O Enzo Gabriel Taborda Ribas, tá ligadão. Bom dia, Thiago. A nossa voz de algodão doce. Tudo de bom pra você sempre, pra galera da Nova. A Ana Rubiane Andrade. Voz de algodão doce, cargola. Tudo é bom, queridona? Seja bem-vinda sempre aqui com a gente, tá bom? Câmbio.
2: Bom dia, Thiago. Você pode mandar o programa lá pro meu genro, o Hélito Salvador, que tá de aniversário hoje.
0: Ah, é?
2: Eu desejo toda a felicidade pra ele.
0: E homem!
2: E pra vocês aí da rádio, pra você também.
0: Valeu, Ana. Obrigado, parabéns aí pro Wellington Salvador, nosso parceirão aí da Dani Pizza Burger. Hoje colhendo mais uma mandioca no Jardim da Existência. Parabéns, Piazinho. Receba o nosso carinho, nosso abraço também. Um abraço especial de toda a turma aí da Nova, tá bom, Wellington? Esse é gente boa demais, né, Ana? Esse, como diz meu amigo Edinho, esse é gente da gente. Fala, Thiagão, seu Noia. Faz falta no rádio você, hein? O senhor está proibido de folgar. Vou falar com o teu chefe. Valeu, é o Cleverson. Vocês acham que eu sou o quê? Uma máquina, rapaz. Bom dia, Thiagão. Bruno Alex confirmando a audiência diária. Forte abraço. Valeu, um abraço pra vocês aí também. Obrigado pela companhia aqui do Som da Nova. Tá bom, Bruno? O Everton Ricardo da Oliveira, parceirão, tá com a gente aí também no Som da Nova. Soninha Faustino, tudo bem? Também tá ligada aí com a gente. Bom dia, Thiago Ali da Figueiredo, seja bem-vinda na Nova. Leonip Scheidt por aqui também com a gente, 104,5, tudo de bom. Obrigado pela sintonia também, tá bom? Tudo de bom. Que seu dia seja regado de amor, paz e esperança, que só coisas boas batam a sua porta hoje sempre. Valeu, obrigado pela participação aqui com a gente também. Alisson de Lima, tá ligadão aí com a gente também, né, garoto? Meu amigo Rony, ligado na melhor da região, né, Rony? Abraço! Bom dia, Thiago, terça-feira. O tempo está passando por isso. Aproveite hoje, valorize quem está ao seu lado e agradeça por mais um dia. É, que Deus abençoe nossa terça-feira. Um abraço especial a todos os meus filhos, Hélio, Gustavo e Gabriele. Pra Adriana também, que está em Rio Negrinho aí, ligada na Nova. Valeu, Hélio. Pessoal aí da Represa São Lourenço, na friagem aí, confirmando a audiência 104,5. Tudo de bom pra vocês aí também. Tá bom? Tamo junto. Heloísa Schatzmann, também aí com a gente participando. Alô, Estopa, por aqui também. Elias Souza, tá ligadão. Wellington Maciel Alves, minha amiga Rô aí do Castle Fest, né, Rô? Nossa parceirona aí também. Ótima terça-feira. Kowalski tá ligadão também aí no som da Nova, parceiro. Vem, né, Kowalski? Tudo é bom?
3: Fala, Tiagão, beleza? Aqui é o Reginaldo Ubisk. Quero mandar um grande abraço aí pra todos os garçons de Rio Maf e do Brasil. Principalmente aí pra toda a minha equipe que trabalha comigo nos eventos aí. Beleza?
0: Beleza.
3: Se tiver um sorteio aí, coloca meu nome aí.
0: Valeu, Piazinho. Abraço pra vocês e pra toda a equipe aí, tá bom? Pessoal que serve sempre aí com muita competência. Arlete Stelziner, como é que você tá, minha amiga? Beijo carinhoso pra você, obrigado pela sintonia aqui no Som da Nova. O dia só começa depois dele, então 9h30 não começou ainda.
4: Bom dia, Thiago Crentes, que é o Aristeu Veiga, mandou um alô pra tudo
0: querido,
4: a Nova, pra todos meus
0: queridão,
4: colegas, pra vocês da rádio. Dia abençoado, a terça-feira abençoado por Deus, que Deus dê muita saúde e tudo de bom pra vocês.
0: Obrigado.
4: Que Deus abençoe o dia de vocês. Um grande abraço, tchau.
0: Obrigado, senhor Esteu, nosso ouvinte assíduo aqui do Som da Nova. Seja bem-vindo sempre aí, tá bom? 9h30.
5: Bom dia, Thiago, me coloque no sorteio, quero ganhar essa pizza pra dividir com as meninas da Delima aqui. É. E fale pra elas aqui parar de conversar, estão conversando demais aqui.
0: Muita prosa aí.
5: Então me trazendo.
0: Muita conversa.
5: Tô mentalizando essa pizza aí.
0: Muita prosa fiada.
5: É, Thiago Babidio. Fui lá ver a Viridiana lá. Tava com a cara tudo queimada da bombinha lá.
0: Ai, ai. Contamos a história da Vera aqui na rádio, né? Colocaram uma bombinha num fogão a lenha lá. A Vera foi fazer fogo. Estourou tudo, galera.
6: Ai, ai, ai. Bom dia, Thiago, tudo bem? Como vai você? Nós também achamos falta de você ontem no rádio.
0: É.
6: Manda o programa aí inteirinho hoje, cidadania lá, pra Esquina Burger, pro Carlos, que tá de aniversário hoje.
0: Sim.
6: Tudo de bom, Deus abençoe ele sempre pela pessoa maravilhosa que ele é.
0: Tá bom.
6: Um abração, Deus te abençoe sempre. Beijo.
0: Amém. Beijo, dona Cassolina. Parabéns pro Carlos, né, Carlos? Hoje colhendo mais uma mandioca no Jardim da Existência. Que Deus abençoe sempre, hein? Bom, felicidade, meu amigo. E a senhora não erra mais um nome da rádio aqui. Beijo carinhoso pra senhora, dona Castorina, sempre ligada com a gente aí também do Solo Nova. Parabéns pro amigo Carlos aí, felicidades, né? Bom dia, Roseli de Fátima, parabéns pra Caras e o Mafra, essa semana acho que é Niver. É? Será, Roseli? Piazala vai pagar uma carne pra nós, lá. Né? Ana Bueno da Vila Nova, com a gente aí também, confirmando sintonia. Bom dia, Thiago, um abraço pras meninas, o vôlei aí do Jardim América. Ontem foi a abertura dos jogos, vamos firme, meninas. Aqui é o Fifi do Sobradinho Lavação, Edenilson Langowski. Capricha aí, mulherada, tudo de bom. Thiagão, terça-feira, aquela pergunta, responda.
7: Tá bêbado já ou não?
0: Ei, ó, respeito comigo aí, ô, de menor. Pensando o quê, mãe?
7: Tá bêbado já ou não?
0: Não, eu tava ontem essas horas, hoje não. Hoje não. Hoje não, rapaz.
8: Oi, Thiago. Eu tenho uma filha especial que ele manda sempre escutar teu programa e ela fica assim gritando sempre.
0: Ah, mãezinha.
8: Não se assuste.
0: Ah.
8: Tem 31 anos minha filha e adora teu programa.
0: Ô, meu amor. Então vamos botar ela gritando de novo aqui.
8: Tudo de bom pra você, meu filho. Deus te abençoe. É, quero que você coloque meu nome no sorteio. Maria Aparecida dos Santos.
0: Mas agora que eu soube da
8: senhora.
0: Deixa ela que grite agora aqui. Vamos? Tá bom, Maria? Deixa que berra, deixa que grita esse anjo. Fala, Thiago Francis. Abração pra turma aí do bairro Alto. Eu prego o recadão. 9h33, a tempo.
9: Bom dia, Tiago. Tudo bem?
0: Bem?
9: Aqui é a Juscelia Aparecida Lourenço. Quero participar do sorteio aí da pizza, do Dani Pizza Burger. E quero que você mande um abraço para todos os meus colegas do Belmiro Vitti e do Campo do Gado. Deus abençoe a todos.
0: Amém.
9: Grande abraço.
0: Obrigado, um abraço para vocês aí também. Boa terça-feira. José Iranel Xavier, galera da Gráfica Costa aí também ligado, Sou da Nova. Eita. Edson Ferreira Rocha, também ligadão aí com a gente. Tiagão, não sei não, hein?
7: Tá bêbado já ou não?
0: Não, de boa. Ei, pare. Ai, já viu?
10: Fala, meu amigo, bom dia. Abençoada terça-feira a todos nós, hein? Manda um abraço pra galera lá da Ravena, Jeep Veículos, lá de São Bento do Sul. Tá ligado aí? O Tarsis, Tarsis Serafim, aí, o vendedor lá. Melhor, diz que é o melhor vendedor da região. Brinque com isso, velho. Abraço aí, Thiago, tudo é bom.
0: Valeu, Tiagão. O pessoal da Ravena aí, loja de carros em São Bento do Sul. É, em som ambiente com o Som da Nova lá, né? Um abraço pra vocês, pessoal de São Bento. É sempre uma grande audiência da Nova em São Bento do Sul também, né? Abraço pra vocês, gurizada. Boa semana, boas vendas, bons negócios.
11: Essa da Buma ficou na história, né, Tiagão?
0: Então.
11: Meu Deus do céu, a Denise, né? Me fazer uma dessa, né? Mas ela não veio me ver aqui. Ela veio buscar alface.
0: Ah, é?
11: E eu tava trabalhando. Fazendo carvão, certo? Ela quer que fique bem bonitinha, fazendo carvão, pacotando carvão. Ela não sabe do nosso serviço aqui. Na hora que ela vir pra cá, eu vou apanhar ela dia de semana, costurar um saco de carvão pra ela vir.
0: Tá certo.
11: Mas olha, né, Thiago?
0: Judi. Tá certo, Vere. Judi. Pode ajudar da nossa Denise Babidia. Não, pode ajudar.
12: Thiagão, manda um abraço aí pra Jazada aí da marcenaria aí, esse Kai. O Ian e o Claudinei Alves Lourenço, mais conhecido como Ney Eletricista.
0: Ah, Ney, Ney. Ney, Ney, Ney. Eu sei que você é gente boa, tá? Abraço pra vocês, boa semana. Antes do intervalinho, na mais que poderosa.
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0: Alô, Jaco, tá lá em Rio Negrinho, bicho velho lá. Mas olha. Diz ele que a Nova pegando até sem antena. Vocês não viram nada ainda, minha velha.
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0: 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Eu volto já.
1: 9:39.
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2: 9h50.
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1: 9:55. Nota de falecimento, a funerária em vida comunica o falecimento de Leocádia Gondarski, ocorrido ontem com 88 anos. Está sendo velado no salão da Igreja Nossa Senhora das Graças, em Avencal do Saltinho. Seu sepultamento se dará hoje às 14h para o cemitério de Augusta Vitória. Funerária em vida comunicou com pesar o falecimento de Leocádia Gondarski. A mesma era mais conhecida por Tia Cádia.
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6: Ai, Thiago, eu também estou ouvindo a Área VIP, seu lindão.
5: Rapaz.
7: Chora, chora, coração.
5: What's da Nova? Hoje valendo pizza da Dani Pizza Burger. 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Estamos esperando por você, viu? Como diria o falecido Veloso, a gente melhora só depois de terça, dizia ele. Elisiane, sai de Oliveira. Boa semana, minha amiga. Vanderly Claudete, por aqui também no Som da Nova. Terezinha Leffel com a gente sempre aí também. Obrigado pela companhia aqui em 104,5. O Dibão.
8: Bom dia, Thiago Spencer. Estamos rumo aqui, estamos na BR ainda. Rumo a Curitiba. Estamos na BR-16, rumo a Curitiba.
5: É.
8: Fazer umas entregas.
5: É.
8: Aqui é o Francisco Sampaio, da Vila Flaviana, eu com motorista aqui. Valeu, um abraço.
5: Valeu, abraço pra vocês também. Aí, Francisco, cortando o tapetão preto, levando a nova carona. Aquilo chega a estralar a radiola, que nem dizem, né? Boa viagem, meninos. Boa viagem. Bom dia, Thiago, tudo bem? Aqui é a Carol da Agrochaves. Manda beijo pro Josney, meu maridão. Você já coloca no sorteio aí, tá bom? Valeu, Carol. Um abraço pra vocês aí, Carol Goldbach. É, e o Josney aí também, o pessoal da Agro Chaves, né? Ligados aí do Som da Nova. Um abraço pra vocês, boa semana. Tudo de bom. Lúcia, filho Chaque, tudo bem? Bom dia, Thiago. Que frio é esse? Até parece inverno. É, Janete, que loucura esse tempo, né? Pra ter uma ideia, esse tempo nosso tá tão louco. É, hoje, terça-feira, as máximas são 11 graus, né? Na próxima terça-feira, as máximas vão chegar a 29 graus. Acredite, acredite. É a famosa gangorra do tempo e o El Niño, que cada vez mais se intensificando, né? E vai realmente bagunçar todos. Ele bagunça o planeta inteiro, né? Mas o sul do país é um dos que mais sofrem, né, com o El Niño. Então a gente vai ter essa gangorra do tempo e, claro, infelizmente, né? Chuvas torrenciais e temporais e tudo mais, devido a um dia tá muito quente, um dia tá muito frio. Eita, sul do país, que Deus abençoe a gente aí, né?
9: Bom dia, Tiagão, cavaleiro de Curitiba, embicado, direcionado aí a São João do Triunfo aí, puxando a fofoca do povo aí. Ah. Tiagão, toca uma dama pra nós aí, com o Dudu que dá o vão, meus pedaços, oferecer a todos os ouvintes aí, desejando a todos aí uma abençoada terça-feira a todos, pra você também, Tiagão, aquele abraço. E aí, melhorou?
5: Eu, cabaleiro, vou melhorar só lá por quinta-feira, mais ou menos, sabe? Lá por quinta-feira que eu vou dar uma reavivada. Boa viagem aí, bicho velho. Bom dia, Thiago. 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É a Ana. 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Esperança Martins, como é que você tá, Esperança, minha querida? E o Corinthians, 2-0 no Bragantino. Arcule! Ah, meu Deus do céu!
10: Bom dia, Tiagueira, como é que estamos? Tudo tranquilo, tudo certo?
5: Assis.
10: Confirmar audiência aí. E tamo aí no 9, tomemos um café agora aí.
5: É.
10: E embicado pro Itapuá aí. Embicado pro Itapuá. A nova véia estralando na radieira aí. Beleza, Tiagão?
5: Valeu, Assis.
10: Boa terça-feira pra todos que estão na escuta da nova era aí. E na voz desse querido locutor, a Tiagueira.
5: Aí, ó. Um
10: abraço, meu querido. Tudo, irmão.
5: Tudo. Boa viagem, bicho velho. Que nem diz, Deus abençoe a ida e abençoe a volta também. Tá bom, Assis? Todos os motoras aí que estão viajando no som poderoso da nova aí, que Deus abençoe. Como diz meu amigo Nirtinho, vamos degavar aí, tá bom, piazada?
11: Ô, Thiago Babidio, avisa a Veridiana lá que quem mandou ela não estudar. Quando o pai mandava ela estudar, ela gaseava pra andar no rio.
5: É, aí é difícil.
11: Andar no rio, andar lá na, debaixo da ponta, no Marigualdre.
5: Aí é difícil.
11: Agora eu tentei estudar um pouco, né? Agora tô de boa aqui, né, no ar-condicionado, enquanto ela tá lá batendo carvão.
5: Arcule. Você viu o tipo da Denise?
12: Bom dia, Tiagão, bom dia. É. Ótima terça-feira, piazão.
5: Quem?
12: Manda um abraço lá pro Coca, lá pro Sérgio, pros meus amigos lá todos, tá?
5: É.
12: E eu ponho no sorteio ali pra ver se nós ganhamos esse negócio ali.
5: Claro.
12: É o Ari aqui da Volta Grande, pia.
5: Arizão. Piazão do bairro Coca estralando, ó.

0: Só lá da CJ.
1: É.
0: Os vendedores da CJ lá, valeu, valeu.
1: Valeu, viu? Valeu.
0: Eu não câmbio, escutei, mas câmbio. Se tiver sorteio, coloca o nosso nome, hein?
1: Por que que vocês não vão ver se eu não tô na esquina ainda? Câmbio, exato. Você é tudo, tudo, tudo. Como diz a avó, né? Não me provoquem. Mas foi embora. A avó que fala assim, né, avó? Não me provoquem. Ai, ai. Oi, Josimara Codulache, seja bem-vindo aqui também no Som da Nova. Obrigado pela sua sintonia aí, tá bom?
2: Bom dia, meu amigo Thiagão. Ande. Coloca nós aí no sorteio, meu piá.
1: Quem que é você?
2: Manda um alô pra nós aí, um tapinha no nenê.
1: Seu indigente.
2: Beleza, meu garoto.
1: Ai.
2: Toca pra nós aí uma música bem chonada. O pedreiro bronzeadão. Ai. Quem fala é o gaúcho. Um abraço. Tenha uma ótima semana.
1: Valeu, gaúcho. Um abraço, meu garoto. Daqui a pouquinho. Daqui a pouquinho tem mais aqui no Som da Nova. Daqui a pouquinho tem essa hora, você dominando aqui a Mais Que Poderosa até as 11 horas da manhã. Sai daí não, volto já. Hoje valendo pizza da Dani Pizza Burger, hein? 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
2: 10 e 12.
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5: Muito bem, o prazerzão é sempre inenarrável poder estar junto com você na manhã desta terça-feira. Dia 11 de agosto, ano é 2026, 9 graus, marcando os termômetros nesse momento aqui no Castelinho da Comunicação. Lembrando que hoje é o Dia Internacional da Logosofia, Dia do Garçom, Dia do Estudante, Dia do Advogado e também hoje é o Dia da Televisão. 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Venha participar aí com a gente, lembrando que hoje a sua participação vale prêmios aqui no WhatsApp da Nova, no 36423955. 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Tá finzão? Não esqueça, participe lá do WhatsApp da Nova, né? 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Venha participar com a gente, mande seu recadão. Mensagem de voz, mensagem de texto. Nós estamos te esperando aqui na Nova.
2: 10 e 16.
5: Henrique Castro com a saudosa Marília Mendonça.
6: Henrique Castro e Marília Mendonça.
5: Experiente.

0: Muito bem, Laona Prado, na sua hora até as 11 horas da manhã aqui em 104,5. 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Daqui a pouquinho tem mais aqui no Som da Nova.
1: 10h22.
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0: No Castelinho da Comunicação, 9 graus.
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1: 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Vamos lá, se botandinho, que nem diz, vamos se largando no Whats da Nova, lembrando que hoje vale pizza aí da Dani Pizza Burger. 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Odete Frogel, seja bem-vinda aqui no Som da Nova. Obrigado pela sua sintonia aí, tá bom? Bom dia, Thiago. Aqui é a Karina, sempre na escuta da melhor rádio. A Karina Francisco, seja bem-vinda. A Carol Silva, por aqui com a gente também. Obrigado pela sua sintonia. A Silvana Aparecida Carrel, bom dia. Tá participando com a gente também, bom dia. Seja bem-vinda aqui no Som da Nova. Obrigado pela sintonia de vocês aí, tá bom? Por amor. Tudo de bom.
2: Ô, Thiagão, meu amigo. Oh. É o Ari aqui da Volta Grande, Pia. Diga. Manda um abraço pro meu irmão lá em Rio Negrinho, que tá ouvindo você lá, Pia. Tá, um abração pra você. Um ótimo dia, uma ótima terça, bom trabalho.
1: Obrigado.
2: O meu irmão Eloy em Rio Negrinho, rapaz, diz que todo dia ouve o teu programa aí. Que tá um sucesso pra lá, Pia.
1: Ah, tamo arrepiando.
2: O Eloy.
1: Obrigado, Eloy. Esse dia voltando.

0: Do, tinha ido dar uma passeada voltando para Rio Negrinho ali na casa do parafuso ali do Fábio. Cheguei lá, ele, ô, você é o Thiagão da Nova Era de Mar? Falei assim, meu Deus, Pia, aqui só dá você. Que coisa boa. Cheguei lá, me senti um famoso, os caras já conheciam, não é? Mas, olha. Bom dia, a Marlene Maria Cidral, um abraço bem apertado. Valeu, obrigado. Um abraço pra vocês aí, tudo de bom. Pessoal de Rio Negrinho, sejam bem-vindos aqui no Som da Nova com a gente. Obrigado pela companhia nova que abraça todo o Planalto Norte Catarinense, todo o sul do Paraná. Eu sempre falo pra vocês, a grande audiência do rádio. Nada se compara a ela. Evelyn Cristina Rodrigues também tá ligada com a gente. Oi, Dinacir, tudo bem? Hoje é aniversário da Rose, da Big Safra. Parabéns pra ela. O maridão é João Victor, é isso? É que tá mandando parabéns aí pra Rose da Big Safra. Rose, felicidades. Essa data se repita por muitos e muitos e muitos anos aí, tá bom? Um abraço também de toda a turma aqui da Nova. Maiara Souza, tá ligada com a gente também. Bom dia, aqui é a Rafaela Schaffhauser de Bituvinha. Ótimo dia a todos os ouvintes. Pra Roseli, Rosemary, que estão na produção das bolachas. Mandaram até um vídeo pra nós aqui, mas olha... Vocês podiam trazer uma bolachinha pra nós pro café aqui da Nova, né? Vocês podiam trazer uma bolachinha pra nós, né? Pra que a gente possa degustar com a nossa equipe 10 do rádio. Por gentileza. Bom dia, manda um abraço pra galera aí do Suco do Pica-Pau, puxando madeira. Alô, pessoal da Barra Grande. Cortando madeira com as máquinas pesadas aqui no Lajeado do Cordeiro, estralando. Valeu, um abraço pra vocês aí, Edgar. Capricha, meu garoto. Obrigado pela sintonia aí, tá bom? Boa semana. Tudo de bom.
1: Bom dia, Tiaguez. É. Dá um tapa no Denilson lá. É. Tô bem louco no barracão. É. Também um tapa no Juan. Tá na estrada.
0: Ah, é?
1: Tá perdido por aí, pelo mundo.
0: É. Um homem mundano, vamos dizer assim, né? Alô, meu amigo Binho, os amigos aí da Fox KM também, sempre ligados com a gente, nossos parceiraços aqui na Nova, né? Pessoal da Fox, um grande abraço. Tamo junto. Tiagão, conta pra nós.
2: Tá bêbado já ou não?
0: Vocês estão achando que eu sou o que? Vocês estão achando que eu sou um bêbado, rapaz? Não pode. Porra, de 10 mensagens, 9 essa pergunta aqui.
2: Tá bêbado já ou não?
0: Porra, o que vocês estão achando que eu sou, rapaz? Vale. Olha o respeito que você é, pobre comunicador.
3: Bom dia, Tiago, tudo bem?
0: Ei.
3: Muito frio por aí?
0: Meu Deus do céu, nem fale.
3: Tempinho feio, né?
0: Tô com a mão gelada.
3: Calor, aqui no estúdio da Nova. Nada como solzinho, né? Coloca o meu nome da Marcele, faz favor aí. A gente tá com saudade de comer pizza. Faz tempo que eu não comi pizza. Comi uma pizza tão boa.
0: É.
3: Não tem mais agora. Meu Deus do céu.
0: Essa
3: saudade
0: ficou na lembrança.
3: É grande. Vai que eu ganho hoje pra matar essas bichas aí.
0: Claro.
3: Um abração, meu amigo.
0: Deixa eu mandar um beijo especial aí pra Suzy. Mais especial ainda pra Marcele, né? Marcele, ontem eu conversei. Ontem mandei um recado especial pra Marcele. Marcele tava sentindo falta de nós ontem na rádio, né, Marcele? Beijo do titio pra você, tá bom, meu amor? Toda a programação aqui hoje da Nova vai pra você, tá bom, meu anjinho? Beijo, Marcele. Ó o beijo do titio aqui pra você, ó. Mais um. Boa semana, meu amor, tá bom? Marcele fica grudada na Nova Era lá 24 horas, é, Marcele? Beijo, meu anjo. Beijão bem grandão do titio pra você aqui, tá bom? 10 horas e 34 minutinhos. Nem fale daquela pizza histórica, né, Suzy? Nós também temos saudades.
4: Ô, Thiago, bom dia, tudo bom? Tudo certo? E aí, beleza?
0: Bom, filho.
4: E aí, mano, velho? Quer dizer que tava bêbado ontem, então, é?
0: Mas capaz, cara.
4: Dá nada não, né? Não, ontem era domingão pra você, né? Folgas merecida. Grande abraço aí, parceiro, velho.
0: Não tava não, cara. Abraço
4: pra todo mundo que tá na escuta aí. Valeu, mano.
0: Valeu, Valdeciô, gente. Tava sóbrio, vim perguntando polia aí, né? Ô, Joslaine Bicheski Banchinho, né, Joslaine? Também com a gente aqui no Som da Nova, seja bem-vinda.
5: Bom dia, Tiagão. Beleza? É o José Adilson Engel, que deve livrar. É, quero que se manda os parabéns pro Wellington, Salvador, marido da Dani Pitts, tá completando mais uma florzinha no jardim.
0: Aí, ó.
5: E de toda forma, se puder, manda uma música pra ele, beleza?
0: Claro.
5: Falou?
0: Aí entrega o recadão aí. Nosso querido Salvador, pensa num piar gente boa, né, Salvador? Mais uma vez, piar, felicidades aí. Que essa data se repita sempre aí, você tenha muita saúde, piar velho.
6: Bom dia, Thiago. Como é que vai, meu amigo corintiano?
0: Ô, Nercy.
6: Thiago,
0: tamo
6: tudo que... de bom pra Faceiro. Você? Que Deus te ilumine e te proteja sempre.
0: Todos nós.
6: Acredite. Ontem passei uma mensagem achando que era você. Você não acredita, ele me respondeu. Eu não sou o Thiago. Meu Deus, que vergonha que passei.
0: Uau, isso tá de forga.
6: Eu voltei cedo. Te passei pois mensagem, era sete e pouquinho.
0: Ai, não,
6: pense bem, Thiago. Grande abraço, meu amigo.
0: A louca, Delci. Você não reconheceu pela voz, a voz do Emerson é umas 10 mil vezes mais bonita que a minha, mulher. Tá louco? Beijo, minha amiga. Boa semana. Bom dia, Thiago. Grande abraço. Viviane Seidel. Tudo bem, Viviane? Boa semana. Emilena Aparecida Marques, com a gente aí também no Som da Nova. Obrigado pela sintonia. Tamo junto. Mais um.
7: Bom dia, Thiago. Friozinho hoje, né?
0: Nossa, nem fale.
7: Foi no sorteio aí, tá?
0: Pensa no estúdio que é gelado.
7: Manda um abraço pro Amauri, o Richard, que tá trabalhando ali, pro Wagner.
0: Ah, é?
7: Aqui atrás de casa. Um abração pra todo mundo.
0: Um abraço, meu anjo, pra vocês também aí. Turma. Lorena Morim, tudo bem? Nadine Santos com a gente também no Som da Nova, né? Cristina Balan, confirmando também a sua sintonia. Tudibão.
8: Fala, Tiagão! Bom dia, Tiagão! Bom dia!
0: Bom dia!
8: Vamos, que terçou. Kelvin por aqui, Tiagão.
0: No caso.
8: Tiagão, hoje não saia muito aí, tá? Fique bem tocadão aí, fique na rádio aí, só em casa, tá? Porque de feio já chega esse tempo e o frio também, né, cara? De feio já chega o tempo, não fique saindo na rua aí, Tiagão.
0: Tá bom, tá bom,
8: Tiagão. Um abraço pra nós aí, Tiagão, tô te levando de carona aí, você comporta, rapaz, você comporta. Vamos que vamos, né?
0: Vamos,
8: que é terça-feira. Bora! Um abraço, Tiagão!
0: Valeu, Kelvin! Um abraço, meu garoto! Boa viagem! Que nem dizer, eles vão ficar mais em casa, que de feio já basta o tempo, né? E errado ele não tá, né, Piazinho? Errado você não tá, rapaz.
9: Bom dia, meu amigo Thiago.
0: Comandante.
9: O pessoal não te conhece, falar que você tá bêbado, né? É. Eu vou te ajudar aí.
0: Ajuda.
9: O pessoal que não conhece o Thiago, ele só bebe de noite.
0: Isso.
9: De dia ele só se mantém. Não que ele bebe. Bom dia a todos e uma ótima semana aí.
0: Valeu, comandante. Ajudou bastante. Viu? Só bebo de noite. De dia nós só se mantém. Ai, ajudou bastante, né, comandante? Boa semana.
10: Fala, meu amigo Thiagão, beleza, bicho, velho? Tá bom, escuta aí sempre, parceiro, velho. Manda um abraço aí, pô. Piada se mete lá, já ia. Fizer uma viagem pra Aparecida fim de semana. Foi um louco deles junto aí.
0: É?
10: E acharam o piano na gabina ali, umas horas. Eu vou tentar jogar ele no Rio Tietê lá. Piada, gente boa, manda um abraço aí. Deu louco, eles piavam do jeito.
0: Não.
10: Um abraço, Thiago.
0: Piazada se mete laje ali, forte o Zé, Zé Bola e Delo Tour. Fico imaginando o Zé aguentando os piadas se mete laje aqui até Aparecida. Eu tinha jogado no Rio Tietê ali. Tinha jogado. Ou tinha dado só um banho nele naquele rio, deixado no fundo do ônibus. Quero ver quem ia aguentar o cheiro, né? Quero ver. Não queria estar na sua pele, Zé.
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0: Um dia foi engraçado, um dia a gente foi passear em São Paulo, levamos o voo lá em São Paulo, né? Chegando no Rio Tietê, dentro do carro, começou, claro, felizmente é um rio muito poluído, né? Começou a dar um cheiro ruim, eu vou, quem que fez coisa dentro do carro aí? Seus porcos, saí de máfora pra vir fazer polia aqui dentro do carro, explicar pro voo que era o Rio Tietê que tinha cheiro, queria surrar nós dentro do carro, mano. Eita vida! 10h11, a sua hora do oferecimento do MIG Supermercados. 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Daqui a pouquinho eu volto.
12: 10h41.

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1: E essa terça-feira, dia 11, instável, com chuva do oeste aos planaltos e vale do Itajaí no decorrer do dia e no litoral no decorrer da tarde e noite. Risco de temporais isolados no oeste a partir da tarde. Temperatura baixa, frio úmido com máxima de 10 a 17 graus. Vento sul a sudeste com variação para nordeste fraco a moderado. O sistema é um jato subtropical, ventos fortes em altitude e um cavado, área de baixa pressão, que influencia Santa Catarina. Nesse momento, aqui no Castelinho da Comunicação, termômetros marcam apenas 9 graus.
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1: 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Daqui a pouquinho eu volto.
2: 10h52.
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1: 10 horas e 53 minutos. Nota de falecimento, a funerária em vida comunica o falecimento de Leocádia Gondarsky, ocorrido ontem com 88 anos. Está sendo velada no Salão da Igreja Nossa Senhora das Graças, em Avencal do Saltinho. Seu sepultamento se dará hoje às 14h para o cemitério de Augusta Vitória. Funerária em vida comunicou com pesar o falecimento de Leocádia Gondarsky. A mesma era mais conhecida por Tia Cádia.
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0: 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Daqui a pouquinho uma pizza deliciosa para você que interagir no 36423955. Alô, seu Antônio Borba, como é que tá o senhor aí? Tudo certo? Tá ligadão aí no seu na nova, né? Tiagão Wellington de Souza, meu controlador de tráfego preferido. Braço, Pia Veio, boa semana. Bom dia, quero mandar um abraço para minha irmã Jéssica, para os meus sobrinhos que estão na escuta, Pedro, o Yuri e o Davi, é isso? A Bruna Casey de Oliveira. Tudo bem, Bruna? Seja bem-vinda no Som da Nova. Boa semana para vocês aí, tá bom? Tudo de ban.
1: Desejado. Ótima, ótima terça-feira a todos aí da rádio. Um abração a todos. E queria mandar um abraço especial lá pro açougue Quatro Irmãos da Fazendinha. Pro meu sobrinho Adilson Potier, que trabalha lá, que faz aqueles maravilhosos cortes de carne. Pro Charles, que tem um maravilhoso dia. Um abração a todos. E coloca meu nome no sorteio da pizza.
0: Valeu, Jani. Um abraço pra vocês, pessoal aí também, né? Estão ligados aí do Som da Nova. Aline Santos, tudo de bom? Seja bem-vinda.
2: Oi, Thiago, bom dia. Tô aqui para participar do sorteio e falar para você que essa rádio sem você não tem graça nenhuma. Sabe, folga ontem, né? Tá bem aborrecida essa rádio. E aí, Leto dos Santos, me coloca no sorteio.
0: Obrigado, Leto, um beijo, querida. É que eu sou meio aqui, eu já não sou muito certo da cabeça, né? Daí eu venho aqui e já faço uma folia nesses corredores da rádio aqui, mexo com a meia dúzia de gente. Vira uma folharada aí, viu? Folharada. Leoninho Vichinski, seja bem-vinda também aí no Som da Nova. Obrigado pela sintonia. Eliette, minha querida, um beijo, boa semana. Morei aqui é o Jonathan, da Campina Bonita. Um abraço pro meu irmão aí, Valdinei. Estão lidando no fumo com esse frio, hein? Um abraço para todos da rádio, obrigado. Pessoal que tá aí lidando no fumo. Um abraço para vocês, uma boa semana. Gislaine Gonçalves Vaz, da Vila Ferroviária, também aqui na 104,5. Marlene Antunes, também por aqui, né? Seja bem-vinda no Som da Nova. Obrigado pela companhia também. Bacana ter vocês aí com a gente, tá bom?
3: Cândido, Thiago, bom dia, bom. Bolacha, tô inferninho aqui.
0: Ô, Zé.
3: Ô, Thiago, a moça comentou já hoje que acho que não sei se foi a tia dela, a mãe dela, colocou uma bombinha no fogão, explodiu lá no fogo, né?
0: Ah, parceria.
3: Uma vez dessa aconteceu com o Varfrido também, com o pai lá.
0: Ué?
3: Nós com o Bing, o Carlos, furia de jogar bomba e coisarada, e o pai, tudo que via no gramado, gravetinho, coisarada, varrinho, jogava no fogo, né?
0: Uhum.
3: E a mãe trabalhava fora, né?
0: Uhum.
3: Um dia as vizinhas ligaram pra nós, ó, explodiu o fogão do frio. Viemos embora, eu trabalhava na cidade, hein? Chegamos em casa, a cozinha tudo preta, até as argolas do fogão a lenha, não tinha todos ali. Panela de feijão voou pra cima, tudo. Imagina, o frio juntou certas porcariadas, gravetas e jogou tudo no fogo, né? E no meio tinha uma bomba e explodiu, né? Pode abandonar, né?
0: Você tá doido! Ai, ai, ai. Ai, ai, ai, coisa, sacanagem, lembrando a cena do seu Valfrido, né? E a vizinha, pouco esperada, ó, veio pra casa, explodiu o fogo. Ai, ai, ai, ai. Carcúria, né, Zé? Carcúria, velho. Ó, veio pra casa e explodiu o fogo, velho. Ai, meu Deus do céu. Chamando sem poder de. Não vou suportar esbarrar em você. Ai, ai, ai. Coitado, seu Valfrido, né, seu Valfrido? Olha que sacanagem. Fico imaginando a vizinha ligando pro Zé, né? Eu? Venha pra casa, explodiu o fogão no teu pai.
4: Fala aí, Tiagueira, como é que tá o senhor, seu? Nossa, velho, um chá de boldo.
5: Cozido.
0: Fale por você.
4: Bicho velho andava ontem pelas estradas, tipo aqueles ovos em conserva ali no bar do Grabowski.
0: Ouro, já é bom.
4: Não for mal, bicho velho. Que... tá, chega a estar turva a vista do bicho, que não dá de ver nada o que tem lá dentro daqueles vidros. Que tem toco de unha e anel dos dedos lá dentro. Né?
0: Ai, ai.
4: Tava tipo o Thiagão andando ontem na estrada, sem vergonha. Fale. Segunda-feira, homem.
0: Fale por você.
4: Barbudo, é. Com os cabelos daquele tipo, parece que tinha passado no potreiro, pô, boi lambeu e trupicando. Deve estar com os cantos das unhas dos dedão tudo levantado, sem vergonha.
0: Ai, ai. Fabião, também te amo, Fabião. Também te amo. Ai, ai, ai. Se carcume. Por isso que eles ficam perguntando pra gente aí a pergunta que não quer calar todos os dias.
6: Tá bêbado já ou não?
0: É, lindo, folia. Fale por vocês. Tudo bem, Anair Serger, ligado aí no São da Nova, bom dia. O Samuel Davi Morim, Deus abençoe sempre, valeu, garoto. Matilde Haxa, por aqui também, seja bem-vinda. Bom dia, gurizinho, bom trabalho. Manda abração pro meu filho de Rio Negro, aí tá no aniversário, o Diogo Graffi. Alô, Diogão. Aí o papai Mário, que é churrasco hoje, viu, Piazinho? Parabéns e felicidades. Deus abençoe sempre tudo, né, bom, hein? Bom, essa data se repita por muitos e muitos anos.
7: Bom dia, bom dia, bom dia para todos.
0: Ui.
7: Gostaria muito de participar do sorteio, porque a gente está aí acompanhando a rádio todos os dias, né?
0: Coisa
7: graças
0: boa.
7: A Deus, temos saúde para acompanhar todos os dias essa rádio maravilhosa que nós temos aqui em Mafra. E é a Mena da Vila Ivete, querendo
0: Mena.
7: Participar novamente.
0: Claro.
7: Beijo para todos.
0: Beijo, Mena. Pessoal maravilhoso aí da Vila Ivete, um abraço para vocês. Grande audiência aí também da Nova, né? Sejam bem-vindos aí, tá bom? Thiagão, manda um barulho de torneira pra nós na obra. Demilson Kleman. Tchau, obrigado. Ah, hoje, terça-feira, até bitorneira também naquele... meio que tá ligado em 110, né, bicho, velho? 110 hoje, né? 110.
8: Bom dia, Thiago. Um forte abraço. Manda um alô pra todo mundo aí. É, me põe no sorteio.
0: Claro. Participando. A Tatiane da Silva. Né, Tatiane? Seja bem-vinda. Laércio Bornatti.

0: Participe com a gente lá no WhatsApp da Nova no 3642-3955. Tô te esperando.
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6: 11:15.
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3: Onze horas e 16 minutinhos, seja muito bem-vindo, seja bem-vinda aqui no Som da Nova, 104,5 para todo o Planalto Norte Catarinense, para todo o sul do Paraná. Ela que é a mais ouvida, mais curtida, mais potente do seu rádio. 9 graus de temperatura nesse momento aqui do Castelinho Gelado, Castelinho da Comunicação. Lembrando que hoje é Dia Internacional da Logosofia, Dia do Garçom, Dia do Estudante, Dia do Advogado e também hoje é o Dia da Televisão, né? 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
3: César e Paulinho, Zé Neto e Cristiano, Tijolada. Tem uns que dá vontade de dar uma tijolada às vezes, né?

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2: 11:21.
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3: Muito bem, estamos apresentando as mais pedidas do Área VIP na Nova, no oferecimento da Odonto Company, a maior clínica odontológica do mundo. 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Vamos rapidinho lá pro WhatsApp da Nova, no 36423955. Manhã de terça-feira, como diria o falecido Veloso, a gente melhora só depois de terça, dizendo. Ai, ai, bom dia, Tiagão, ouvindo sempre Larissa Siqueira participando. Tudo bem, Larissa? Seja bem-vinda aqui no Som da Nova. Obrigado pela sua participação aí com a gente, tá bom? Obrigado pela sintonia. Tudo bem. Marli Silva, Celso Nidzelski, também tá ligadão. Boa semana, meu garoto. Bom dia, Thiago. Um abraço para todos de Mafra. Também para a Tati, a Leila aí da Vila Solidariedade. É o Gerson de Curitiba. Tchau, briga. Valeu, Gerson. A capital aí de todos os paranaenses. Pessoal também ligado aqui com a gente na melhor, né?
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3: grande abraço. A Emily Cacias, também bom dia, Emily. Boa semana. Obrigado pela sintonia aqui no Som da Nova. Bom dia, Thiago. Sempre tamo aí. Eu e minha mulher Aline, tamo junto. João Daniel Ezer, bairro Bom Jesus, Rio Negro, Paraná. Valeu, Piazinho, abraço pra você e pra primeira dama aí também, boa semana. Tiagão e Denilson Carvalho da Vista Alegre, foi o nome da mãe Elvira no sorteio. Ana Elvira, boa semana. Matheus Salver, tá ligado com a gente aí também. Alô, Jô Cacias, minha amiga, boa semana. Tamo junto. Bom dia, que essa terça-feira seja guiada por Deus, repleta de paz o coração, saúde, proteção e novas oportunidades para vencer. Confie em Deus, entregue seus planos e ele tenha um dia cheio de vitórias, né? Que o Senhor ilumine suas decisões e renove suas forças hoje. Creia em Deus, está sempre no controle de tudo, comece o dia com fé. Ô Simone, beijo minha amiga. Saúde, Deus abençoe sempre. Edenilson Sauer, aí também no Som da Nova, manda abraço para mim, Caroline Vanderlei Ramos Martins, boa semana. Bom dia, Thiago, colação no sorteio. Ô, Geiso, colação você vai ver, rapaz. Evelaine Lívia Ubrich, com a gente aí do Som da Nova. Patrícia Ruth Thelman, também sempre com a gente, seja bem-vinda. Silmara Lezin, também aqui sempre com a gente, 104,5. Obrigado pela sintonia também, tudo de bom. E mais rapidinho, câmbio.
4: Bom dia, Thiago. Eu sou Yuri Gabriel.
3: Oi.
4: Me coloca nesse sorteio e manda um abraço pra minha tia Bruna, pra minha mãe Jéssica, pros meus dois irmãos que estão na escolinha e pro meu pai que tá na lida, o Ayrton.
3: Valeu, um abraço pra vocês e uma boa semana, tá bom? Tudo de bom.
5: Bom dia, meu amigo Thiagão, quem fala é o Pereirinho Construções, me manda um abraço, tamo na escuta aí, na obrinha aí. Ó. Da W3 aí, tamo aí, bem louco, a piazada rejuntando aí. O Emerson Pintor, bem louco aí. O João da Loira também é o pintor aí. O
3: João da Loira?
5: É o João da Loira. E cara, a Loira tem um ciúme dele que, meu Deus do céu. Manda um abraço pra essa piada aí. Um bem louco aí na W3 aí, Pereirinha Construções aí.
3: Valeu. Valeu,
5: forte abraço aí.
3: A Loira tem um ciúme do João, mas um ciúme, né, João? Mais um ciúme que Deus o livre, né, meu velho? Um abraço, amigo Pereirinha. Tamo junto, tiazinho. Andréia Franco com a gente também no Som da Nova. Juscelia de Lima também tá por aqui, né? Obrigado pela sintonia aí na 104,5, tá bom? Um abraço pro Edson Stefani, né, Edson? Sempre com a gente aí também, garotinho. Jéssica Carvalho confirmando também sintonia, uma grande semana. Alisson Vidal Souza aí também com a gente. Bruna Giovana Burnati, sempre também no Som da Nova, seja bem-vinda. Fabiola Valesco, por aqui também, boa semana. Maria Soli Erzer da Silva, de São Lourenço. Também ligado, tudo de bom, obrigado pela companhia também. E o João Teixeira de Rio Negro, tá ligadão aí também no Som da Nova.

0: bem, as mais pedidas da área VIP já chegando quase ao seu final, faltando 25 minutinhos por meio-dia, como passa a hora aqui na Nova, hein? É o Brasil. 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
2: E essa terça-feira, instável com chuva do oeste aos planaltos e vale do Itajaí no decorrer do dia. E no litoral no decorrer da tarde e noite. Lembrando que temporais isolados no oeste a partir da tarde não podem ser descartados. Temperatura baixa, frio úmido, com máximas de 10 a 17 graus. Vento sul a sudeste com variação para nordeste, fraco a moderado. Sistema um jato subtropical, ventos fortes em altitude e cavado o sistema de ar de baixa pressão que influencia Santa Catarina. Nesse momento, aqui no Castelinho da Comunicação, termômetros marcam 9 graus.
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1: As mais pedidas com Cristiano Rocha e César Bueno, Rio Mafrenses aí, ó.

0: Valeu, Cristiano Rocha. Um abraço do César. Nova
1: era. How does it feel? É, Cristiano Rocha e César Bueno, os talentos da música Rio Mafrense, cantando aqui na Nova, nas mais pedidas. 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Gente, eu vou pro intervalinho aqui na Nova. Na volta, o sorteio pro ganhador ou a ganhadora da pizza, da Dani Pizza Burger, que é um espetáculo. Pra você que participou, boa sorte.
2: 11:46.
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22: 11 horas e 52 minutos. Nota de falecimento. A funerária em vida comunica o falecimento de Leocádia Gondarski, ocorrido ontem com 88 anos. Está sendo velada na Igreja Nossa Senhora das Graças do Avencal do Saltinho. Seu sepultamento se dará hoje às 14h para o cemitério de Augusta Vitória. Funerária em vida comunicou com pesar o falecimento de Leocádia Gondarski. A mesma era mais conhecida por Tia Cádia.
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22: Muito bem, estamos apresentando as mais pedidas do Área VIP na Nova, no oferecimento da Odonto Company, a maior clínica odontológica do mundo. Daqui a pouquinho o sorteio aqui da pizza da Dani Pizza Burger, no 36423955. A Liciane de Lorena tá participando, perguntando se dá tempo. Claro que dá, tá participando com a gente. Seja bem-vinda aí, tá bom? Boa semana. Carlinha da Babuxa.
26: Fala, Thiago.
22: Falo.
26: Manda aí um abraço pra todo mundo do Bituvinho aí.
22: O queridão.
26: Pra mulherada aí que estão fazendo bolacha aí no Toninho aí, pra Roseli, pra Rafaela e pra Rosemary. Diz pra eles caprichar aí, pra não queimar as bolachas.
22: É, daí traga a bolachinha pra nós aqui, porque a gente gosta de tomar um cafezinho cedo aqui na rádio. Tá bom, Carlinho? Boa semana, meu queridão.
27: Beijão pra você.
22: Beijo, quem?
27: Bom dia, Thiago. Meu nome é Breno Manoel, Chopal Reserve, e quero ganhar o lanche.
22: Claro, tá participando. A Luciana Traem, Kraus, com a gente também. Seja bem-vinda, boa semana. Obrigado pela sintonia.
28: Área VIP, bom dia, Thiagão. Aqui é o Yuri Daniel de Andrade, da Vila Nova. Mandei um abraço pra todos os ouvintes e me ponho no sorteio dessa pizza aí. Quero ganhar pra comer de noite.
22: Tá bom, filho, boa semana. Bruna Lezin, tudo bem? Marisa Traem com a gente também aqui no Som da Nova, seja bem-vinda.
0: Bom dia, Thiago maravilhoso, tudo bem?
22: Oi.
0: Tô passando aqui para dar as saudações palmeirenses para você, para os ouvintes, para os meus sobrinhos lindos e maravilhosos, que eu sei que vão ficar muito felizes com a minha lembrança. Um abraço, que Deus abençoe a todos. Beijão.
22: Beijo, Clarice, minha amiga palmeirense. Érica Vanessa Macedo com a gente também aqui no Som da Nova. Vamos contar rapidinho o que o Claudinei fez aqui, ó, falando em explodir fogão a lenha. Bem rapidinho antes do nosso sorteio. Os caras são corajosos, né?
1: Que você não viu o que o Cláudio fez pra limpar o chaminé. Ele tem 10 metros de altura. Aí subiu lá em cima da casa, derramou gasolina e querosene. Diz ele assim que ele pensou em pedir pra Brenda acender lá embaixo, dentro do fogão. Mas ele pensou, não, vou acender daqui. Acendeu, explodiu o fogão, arrancou a parte de cima, a chapa. Eu cheguei meio-dia, tava, eu e o Danilo estavam pra cá com a Nora. Eles tinham limpado tudo, mas eu olhava aqueles armários cheios de tipo um pó, pó de cinza, né? Eu fui descobrir que ele tinha explodido um fogão. Olha, acho que uma semana depois que a Nora contou o que ele tinha aprontado.
22: Explodiu o fogão, galera. Ai, o que os caras têm na cabeça, né, cara? Ai, meu Deus do céu. 11h57. Só pelo menos jogou gasolina e querosene e acendeu de cima pra baixo. Ai, ai, ai. Vamos nessa. Que rufe os tambores. Boa sorte você que participou no 36423955. E quem levou uma pizza pra casa, o final do telefone é o 7523, foi a Ana Lúcia Gorges. Ana Lúcia Gorges. Você acaba então de ganhar a pizza da Dani Pizza Burger, tá bom, dona Ana Lúcia? Daqui a pouquinho a nossa produção aqui da Nova vai entrar em contato com a senhora para repassar o WhatsApp aí da Dani Pizza Burger para vocês combinar a retirada aí, tá bom? Ana Lúcia Gorges, parabéns! Obrigado, gente, pela companhia, obrigado pelo carinho, obrigado pela audiência, obrigado pela paciência. Foi bacana, foi legal, foi importante, foi histórico ter você na manhã dessa terça-feira com a gente, no retorno aqui da nossa programação. Convidando você a continuar com a gente, daqui a pouquinho tem as orações do meio-dia. E Emerson Souza no Sequência Hits em mais uma grande programação da Nova. A gente se encontra amanhã. Amanhã a gente vem com a Avenida Lanches para sortear um lanche delicioso na quarta-feira, no Dia Internacional do Sofá. Se cuidem. Excelente almoço, excelente tarde aí de terça-feira. Continue ligado nela, que ela está sempre ligada em você. Em 2026, 40 anos do ar. 40 anos de muito som, 40 anos de muita emoção. Se cuidem e até amanhã, 7 horas da manhã. Espero você no Momento Sertanejo aqui na Nova. Abraço, até amanhã. Tchau. Parabéns, Ana Lúcia Gorges, a ganhadora da nossa promoção de hoje. Até amanhã, tchau.
3: Onze cinquenta e nove.

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1: Bom dia, meus irmãos e irmãs. Neste momento, paramos e nos colocamos na presença do Senhor, pedindo a intercessão da Mãe Querida sobre os nossos jovens, crianças e adultos. Também te agradecendo ao nosso Senhor Jesus Cristo pelo dom da vida e principalmente pelo nosso dia de hoje. Obrigado, Senhor, pelo meu trabalho, pela minha vocação, pelos meus estudos, pela minha família, pela minha comunidade e principalmente pelo seu grande amor por todos nós. Por isso, neste momento, nos colocamos em oração, pedindo a intercessão da Virgem Maria. Ave Maria, cheia de graça, o Senhor é convosco. Bendita sois vós entre as mulheres, e bendito é o fruto do vosso ventre, Jesus. Santa Maria, Mãe de Deus, rogai por nós, pecadores, agora e na hora de nossa morte. Amém. Nós os pedimos, ó Deus, que o vosso Espírito nos transforme com a força dos seus dons, dando-nos um coração capaz de agradar-vos e de aceitar a vossa vontade. Por Cristo nosso Senhor. Amém. O Senhor esteja convosco, Ele está no meio de nós. Abençoe-vos Deus Todo-Poderoso, Pai, Filho e Espírito Santo. Amém.
2: Meio-dia e 5.
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Opa! Boa tarde, boa tarde, boa tarde, boa tarde pra você que sintoniza a nova 104,5. É terça-feira. Emerson Souza chegando no seu rádio com muito prazer, com muita alegria. E você aí do outro lado

0: 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Hoje é os 80 a mais, hein? Ontem eu não estava aqui para começar e sem mais, então hoje eu começo, vou encurtar o nosso ranking. É, atorar ele. Cortar ele hoje. O que vocês acham?
1: Suspeitei desde o princípio.
0: Começando nas 80 a mais, hoje na 80ª posição tem Coração Partido. Menos é mais.
2: Não tem jeito, meu compadre. Vambora. Ela vacilou comigo, nós estamos aí.

0: nova toca que você gosta, sequência Hits por aqui, meio-dia 14. Bad Dreams, Terry Swings, dá mais toqueada. Gosta de rua, Felipe Rodrigo agora.
1: Tô

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1: Legal, esse é o nosso Sequência Hits, as mais tocadas do Brasil. 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
1: Vamos nessa então, né? Com os nossos amigos que estão ouvindo, participando, interagindo. Pode mandar texto, pode mandar mensagem de áudio, pode mandar seu recado, que a gente vai te atender com o maior prazer do mundo, tá? É, vem registrar sua participação com a gente aqui, tá? No 3642-3955. Tá bom, coisa? O Antônio Borba, boa tarde, Antônio. Obrigado pela companhia, tá aí participando. Bom dia, boa tarde, Emer, tamo junto. É o Fabiano Pedroso, Binho, valeu, grande abraço, obrigado pela companhia, tudo de bom pra você, tá? Quem mais tá por aqui, deixa eu ver. Atualizando, né, as mensagens do pessoal que tá participando. A Marli Teodoro, obrigado pela sintonia. Ó, tem mensagem de áudio chegando, alô.
3: Boa tarde, Emerson, tudo bom?
1: Opa!
3: Aqui é o Reginaldo.
1: Fala, Reginaldo.
3: Manda um abração aí pra todos os garçons.
1: Claro.
3: Rio Mafra e do Brasil todo aí.
1: Aham.
3: E também, especialmente, para os garçons da minha equipe, que é do Reginaldo Eventos, beleza?
1: Tem que aproveitar e fazer um merchan.
3: Me coloca nesse sorteio.
1: Falou, Reginaldo. Aquele abraço, obrigado pela companhia, boa semana. A Cirlei Correa Eufrásio, obrigado pela companhia, Cirlei. O Hélio Fernandes, abraço também. A Jéssica, boa tarde, gostaria de participar do sorteio. Jéssica Carvalho, Jéssica, obrigado pela companhia. Boa tarde, Emerson, passando para confirmar a audiência, sempre ligadinha com você. Aqui tomando um caldinho para aquecer o corpinho. A Daniela Moreira, tem que aquecer de algum jeito, né? Né? Alguns usam gelada para aquecer. Entre outras coisas. Boa tarde, Emerson de Souza, sempre na escuta da melhor. Celso Nidielski, obrigado pela companhia. Sandy Kichler também. O Vitor Miguel Eufrásio, obrigado pela companhia. Boa tarde, Emerson. Para confirmar a audiência, Claudineia Martins, me coloca no sorteio. Valeu, Claudineia. Com certeza a gente vai colocar todos vocês. Daqui a pouquinho, trago mais mensagens, mais recados. Pode ficar tranquilo, tá? Que a gente vai atender todo mundo. Na 77ª posição agora tem Harry Styles, Watermelon Sugar.
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0: Marcelo Huff, Deixa Eu, mais uma do nosso ranking das mais tocadas do Brasil.
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Meio dia 32, essa é a nossa sequência hits, as mais tocadas do Brasil, até as 2 da tarde, Emerson Souza te fazendo companhia. 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
0: Ai, ai, vamos nessa então, né? A galera tá participando, tá interagindo, ouvindo a gente. Que bom, né? Saber que do outro lado do rádio tem essas pessoas maravilhosas que estão interagindo com a gente. Não é só por causa do presente, né? Não é, né?
3: Suspeitei desde o princípio.
0: Valendo um almoço pra duas pessoas na churrascaria Araucária. Daqui a pouquinho confirmo aí se vai ter mais presente ou não. Mas, de qualquer maneira, tem sempre presente na sexta-feira, tá bom? Tá bom, coisa? Boa tarde, Emerson. Me coloca no sorteio. É a Larissa Siqueira. Oi, Larissa. Obrigado pela companhia, tá? Com certeza. Seu nome tá aí anotadinho, tá bom? Bom dia, Emerson. Eu perdi o meu óculos no sábado. É sério? É sério? Alguém me falou que vocês estavam anunciando alguma coisa. Ó, você tem que entrar em contato nesse mesmo número, mas por telefone, tá? Em horário comercial, o pessoal lá da recepção vai te atender, tá bom, Clarice? Mas é ligação, 3642-3955, não é pelo WhatsApp, tá? Boa tarde, Emerson, querido. Passando pra... Você viu esse querido? É mais fácil que eu, viu? É, passando pra agradecer por você fazer nossas tardes mais alegres. Obrigado, viu, coisa? Excelente dia. É a Ângela Richard. Valeu, obrigado pelo queridão. Boa tarde, tô ligadinha sempre. Matilde Haxa. Oi, Matilde. Obrigado pela companhia. Boa tarde, Emerson. Boa tarde, é quem? Coloca o nome. O Ronaldo Ribeiro. Obrigado pela companhia, Ronaldo, participando com a gente também. O tio Ag, boa tarde, Emerson. Coloca meu nome no sorteio, Aguinaldo Cidral da Costa. Passando para confirmar a audiência nessa terça-feira. Valeu. Boa tarde, Emerson. Confirmando a audiência da melhor, Adriana Schaubauer. Oi, Adriana. Obrigado pela companhia. Boa tarde, confirmando a audiência. Juscelia de Lima. Oi, Juscelia. Obrigado pela audiência. Gabriela Elias está participando também. Ó, tem mensagem da GL hoje por áudio. Alô.
4: Boa tarde, Emerson.
0: Tarde.
4: E coloca aí no sorteio.
0: Ah.
4: Ótima terça-feira aí pra vocês.
0: Valeu, coisa. Rapaz, eu achei que era a Denise. A voz das duas é, ó, bem parecida, viu? Bem
3: suspeitei
0: parecida.
3: Desde o princípio.
0: Aham. Valeu, Geli. Boa tarde, Emerson. Aí que tudo, você de volta, sempre na melhor. A Ana Rubiane Andrade. Oi, Ana. Obrigado pela companhia. Boa tarde, meu querido. Aqui o Ederson Tibes, da Vila Ferroviária. Me coloca no sorteio da melhor rádio do Planalto Norte. E do sul do Paraná também, viu? Como que não? Valeu, Ederson. Obrigado pela companhia. Boa tarde, Emerson. Tudo bem? Coloca meu nome no sorteio de Célia Batista de Lima. Oi, de Célia. Aline Santos. Boa tarde, Emerson. Boa tarde, Aline. E mais? A Cláudia Suelen participando com a gente. Obrigado pela companhia. Alô, câmbio. Agora é a Denise.
5: Boa tarde, Emerson. Me põe no sorteio. E essa vozinha da Diele parece que apanhou.
0: Você viu?
5: Veio trabalhar, parece que apanhou. Tá mandando mensagem de voz com medo, parece, essa mulher.
0: Ela tá com vergonha, Denise. Você que tem que ensinar as manhas pra ela aí. Tá louco? É, você não tem as manhas?
6: As manhas não entram, não. Você é a instrução de um profissional.
0: Obrigado pela companhia, tá? Ó, dando sequência, agora tem Cleiton e Romário. Cleiton e Romário chegando aí com... Opa, cadê eu? 74ª posição.
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Rosalyn, Snap na 9FM. As mais tocadas do Brasil, você confere com a gente. 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Solteira no mundo, Maurício Eduardo.

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0: E aí, conta pra mim como é que foi aí a sua segunda-feira, depois de um final de semana agitado do Dia dos Pais, né? A segunda foi boa. E a terça, como é que tá sendo? Tá boa? Tá gostosa? Apesar do frio, né? Rapaz do céu. Que frio é esse? Que frio é esse? Continua participando com a gente. Não esquece, o nome do programa é Sequência Hits. Então é a palavra sequência que se coloca. A gente pergunta, né, mas que palavra? É a palavra sequência. E se eu não colocar? Aí se eu não coloco, ué, só não vai concorrer. É automático, tá? Quando se coloca a palavra sequência, ele vem direto pra entrada, pra caixa de entrada do programa Sequência Hits. Aí na sexta-feira, eu só vou saber quem participou ao longo da semana se tiver com a palavra sequência. Entendeu agora?
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0: Palavra sequência aí, deixa seu nome também, enfim, tá bom? Laura Aparecida, obrigado pela companhia, abraço pros amigos aí do quilômetro 9 participando com a gente, tá? Boa tarde, Emerson, tudo bem? Confirmando a audiência, me coloca no sorteio, Iraci Plebeu, oi, Iraci. Boa tarde, Emerson, quero participar do sorteio. Tereza Erzer, um abraço, valeu, Tereza. A Roseli Deck Schellbauer está participando com a gente também. Obrigado pela companhia. Alô, Emerson, me coloca no sorteio. Ana Laura. Ana Laura Fernandes. Oi, Ana. Agora sim, viu? Obrigado pela companhia. Aquele abraço para você. Errou a palavra ali, viu? Dá uma olhadinha, né? Dá uma olhadinha, hein? Emerson, Marisa, quero participar desse programa maravilhoso de todos os dias. Obrigado pela companhia, Marisa. Boa tarde, Emerson. Ótima tarde para todos nós. Grazi Ferrari. Oi, Grazi. Obrigado pela companhia, tá? Boa terça-feira para você. Bom, e agora, produção? Enquanto a galera continua participando, a gente traz para vocês a 71ª posição, quase entrando nas 70 mais já. E o sucesso de Simone Mendes. Aliás, a Simone Mendes colocou 3 músicas quase na sequência. Tem Me Ama Me Larga, no final do bloco vai ter Saudade Proibida e lá no outro bloco vai ter mais uma dela, tá? Então fica ligado aí. Simone Mendes está monopolizando o nosso ranking. Não? Ela deve estar pagando bem pros caras aí do ranking. Não, ela é talentosíssima assim. Bora conferir uma delas.
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0: Me Ama Me Larga.
2: Simone Mendes.
0: 5.104 execuções.

0: mais tocadas, sequência hits, pedido de socorro, abrindo as 70 mais. Agora tem ela, Simone Mendes, de novo na 69ª posição.
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0: É a saudade proibida.

0: Saudade Proibida na 9FM. Pois é, essa é a nossa sequência hits. A galera continua participando, interagindo. Tem mensagem de áudio chegando. Alô.
1: Boa tarde, boa tarde, boa tarde, meu povo e minha
0: tarde.
1: Mena da Glivete, quero participar.
0: Oi.
1: Do sorteio aí, hein?
0: Tudo bom, Mena?
1: Por favor.
0: Tá bom, obrigado pela companhia. Quem mais? Lucas Lila, quero participar do sorteio. Valeu, Lucas. Aquele abraço. Charlene Schaubauer e Brenda Lise, obrigado pela companhia. Continue mandando sua mensagem 3642-3955. Não esquece a palavra sequência. Manda seu nome também. Manda ver aí no recado. WhatsApp 3642-3955. Sorteio de um almoço para duas pessoas na churrascaria Araucária. Aquele rodízio de carnes delicioso. Sorteio na sexta-feira, tá bom? Enquanto você participa, a gente faz o encerramento aqui da parte 1 do nosso programa, oferecimento de DVA BYD Mafra e Lojão da Economia, loja da família. 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Você faz o seguinte, fica ligado aí, você não desgruda. E dentro de alguns minutos eu volto trazendo a parte 2 do nosso programa, tá bom? Combinado?
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11: 1:05.
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começando! Não vai faltar mesmo. Alegria, descontração, participação, presente. Ó, acabei de confirmar aqui, mais dois presentes aqui. Aliás, um almoço para duas pessoas na churrascaria araucária. E também dois travesseiros da Ecoflex Mafra. Aham, pra você dormir bem, viu?

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Dando sequência por aqui, tem mais gente participando. Quem? Boa tarde, Emerson. Sempre na audiência. Quero participar do sorteio. Andréa Schmidtaik. Andréa, obrigado pela companhia. A Luciane Alves de Oliveira. Alô, Luciane. Obrigado pela companhia também. Aquele abraço pra você, tá? Mário Graff tá deixando mensagem aqui também, ó. Tá, ó, tempo real o rapaz tá escrevendo aqui. Eu vou esperar ele escrever. Escrevi, Mário. Vai. Deixa eu mandar um abraço aqui pra Lete, tá ligada com a gente também.

0: Caraca, são as melhores pra você. Sequência Hits com Simone Mendes, Erro Gostoso. Onde esteve Henrique e Juliano, Última Saudade. Depois do intervalo tem mais pra você, tem muito mais. Até as 2 da tarde, te faço companhia aqui em 104,5 Sequência Hits. Uma e 14.
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0: Agora 1h15, nota de falecimento. Funerária em vida comunica o falecimento de Leocádia Gondarski, ocorrido às 13 horas e 15 minutos de ontem, com 88 anos. Deixa enlutados netos, bisnetos e demais familiares e amigos. Seu corpo está sendo velado no salão da igreja Nossa Senhora das Graças, no Avencal do Saltinho. Seu sepultamento se dará hoje às 14 horas para o cemitério de Augusta Vitória. A funerária em vida comunicou o falecimento de Leocádia Gondarski, a mesma mais conhecida por Tia Cádia.
4: 1h15. 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
3: Já já você confere na íntegra aqui, Grace Abrams, That's So True. Não sai daí, a nova toca.

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0: Legal, 1h22. É sempre uma alegria poder estar aqui junto com você nesta terça-feira, 11 de agosto. Um abraço especial para você que está trabalhando, você que está passeando, você que está em casa ouvindo a gente numa boa, né? Como é bom ter você por aqui. Deixa eu mandar um abraço aqui para Tiquinha. Alô, Tiquinha. Tô sabendo que a Tiquinha tá de aniversário hoje. Parabéns, Isa. Eu sempre chamo ela de Tiquinha. Tem gente perguntando que Tiquinha. É a Isa. A Isa está de aniversário hoje. Parabéns. Que Deus te abençoe muito, tá? Que você continue crescendo em sabedoria, alegria. Continue sendo essa menina simpática. Gente boa demais da conta. Beijo do tio Emerson, da tia Josi. Ó, quem tá mandando pra você feliz aniversário aqui é a tia Josi, o tio Bruno e o tio Edson. Eles estão esperando você levar aquele bolo lá na mercearia São Carlos pra eles lá, tá bom? É? Ai, que legal, viu? Um abraço pra vocês aí, pessoal, no São Carlos também. E por aqui a gente segue em frente. Beijo, Tiquinha. Feliz aniversário. Sequência Hits, as mais tocadas do Brasil. Meu amigo Everton, boa tarde. Uma tarde abençoada pra você, meu amigo Emerson. Estamos na escuta aqui com seu amigo Pedrinho. Coloca meu nome no sorteio, com certeza. Quer mais, tem mais. Quero participar do sorteio. A palavra é sequência. É sequência. E o nome? Cadê seu nome? É sempre assim, né? Ou manda sequência ou não manda o nome. Ou não manda o nome ou manda sequência. Boa tarde, quero participar do sorteio. Christian, Carla Signorelli, Luparski. Obrigado pela companhia. Emerson, tudo tranquilo? Pia! É o Márcio Sokodolski. Obrigado pela companhia. Márcio, passando para desejar uma ótima, abençoada tarde para você e para todos aí da rádio. Valeu. Obrigado pela companhia. Oi, Emerson, tudo bem? Tudo ótimo. Me coloca aí no sorteio, Josiane de Lima. Valeu, Josi. Aqui é o Clóvis Williams, curtindo uma boa tarde com chuva. Pois é, né, gente? Pois é. E olha que tem chuva o resto do mês ainda, rapaz. A Maria Sueli Erzer, obrigado pela companhia. Abraço para os amigos aí de São Lourenço. A Veridiana Aparecida de Lima, obrigado pela companhia, Veri. A Emily Vitória, obrigado pela companhia, Emily. Boa tarde, Emerson. Passando para confirmar audiência. Coloca meu nome no sorteio, Ronaldo Adriano Nemésio. Valeu, valeu, com certeza. Já já vai ter mais mensagens, mais recados, porque agora vai ter música.
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1: Luan Santana e Léo Foguete. Luan City Festival, São Paulo.

0: Luan Santana com Léo Foguete, Dona, pra finalizar mais um bloco do nosso Sequência Hits. Sequência que volta já, tá? Se você não sai daí, vamos sair daí.
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0: 1h31.

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5: 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Agora 1h33, nota de falecimento. A funerária em vida comunica o falecimento de Luiz Celso Rodrigues dos Santos. Ocorrido às 5 horas e 55 minutos de hoje, com 71 anos. Deixa enlutados familiares e amigos. Seu corpo está sendo velado na casa de repouso Sagrado Coração de Jesus. Seu sepultamento se dará amanhã às 10 horas para o cemitério municipal de Rio Negro. A funerária em vida comunicou o falecimento de Luiz Celso Rodrigues dos Santos.
6: 1h33.
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1: Olha, vai até o dia 20 deste mês o prazo para o eleitor solicitar a habilitação para votar em trânsito nas eleições de outubro. A solicitação pode ser feita pela página do Tribunal Superior Eleitoral na internet ou nos cartórios eleitorais em todo o país. O voto em trânsito permite ao eleitor votar fora da sua cidade no dia do pleito. Se optar pela solicitação eletrônica, o eleitor deve clicar no menu Fazer Transferência Temporária do Local de Votação. Em seguida, deve preencher seus dados, consultar os locais com vagas disponíveis e seguir os comandos da página. No caso de atendimento presencial, basta apresentar um documento oficial com foto no cartório eleitoral mais próximo. O eleitor, por optar pelo voto em trânsito, deve ficar atento às regras para ter acesso ao benefício, que está disponível nas capitais e nos municípios com mais de 100 mil eleitores. O eleitor que solicitar o voto em trânsito e não comparecer ao local de votação deverá fazer a justificativa de ausência, que estará disponível por meio do aplicativo e-título. Informou o 9 FM. Uma e 39.
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0: 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Deixa eu atender mais alguns amigos que estão por aqui participando. Tem bastante gente, né? A Jussiane Arbigaus, obrigado pela companhia, viu? O Jussi... A Miriane Angélica de Araújo. Oi, Meri. Obrigado pela companhia, tá? Excelente tarde pra você. A Suzana Kohler, estou na escuta. Oi, Suzana. Obrigado pela audiência. Sidney Pixius, obrigado pela companhia. Emerson, se puder tocar a música do Retrovisor com Gustavo Lima. Essa é lá, mas lá na quinta-feira, que é quando chega lá perto das 20 mais. Tá bom, coisa? A Eva Salete, boa tarde. Deixa eu responder ela aqui, ó. Boa tarde, querida. Pronto, tá respondido. Não vou deixar ela no vácuo ali, né? A Bruna Kilda Silva, manda aí pro meu marido Niltinho, pros meus filhos. Vai, Barneira! Não vou dizer não, viu, Bruna? Vou dizer não, vai, Palmeiras. Tá dando azar isso aí. Não tá dando sorte, não, viu? Boa tarde, Emerson, confirmando audiência, Doroteia Ribeiro. Oi, Doroteia. Boa tarde, Emerson, tô ligadinho aqui no quilômetro 9, quero participar do sorteio nesse programa top de audiência. Só Marli de Góis, é, custódio. Obrigado, viu, Marli? Continue participando, tá? E mais? A Kátia Fernandes. Boa tarde, Emerson. Kátia Fernandes... Dias Schaffhauser. Tá bom, obrigado pela companhia. Tá aí seu nome, anotadinho. Entrou na caixa de mensagem do programa e vai concorrer a um almoço para duas pessoas na churrascaria Araucária. E também vai concorrer a dois travesseiros, aliás. Dois travesseiros lá da Ecoflex Mafra. Sorteio é quando, Emerson? Na sexta-feira. Claro. Vamos de música? Simbora?
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0: Na 64ª posição.

0: Solução de Ótica, Matheus e Cauã com Ana Castela na nova. Antes teve Maiara e Maraíza, quem sente saudade sou eu.
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7: Já tem ferrugem por aqui, arrependidaço no nosso Sequência Rio.

0: 1h53.
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0: Bora lá trazer mais algumas mensagens, algumas participações. Boa tarde. Passando pra avisar que eu tô na audiência. É a Simone Aparecida Alves. Oi, Simone. Obrigado pela companhia. Boa tarde, Emerson. Gostaria de participar do sorteio. Vanessa Zamboni, do Faxinal. Oi, Vanessa. Seja sempre bem-vinda. Nadine Santos, obrigado pela companhia. Carla Patrícia, também Carla, obrigado pela companhia, aquele abraço para você. Gente, obrigado pela audiência, por todas as mensagens, todos os recados. A gente vai, ó, quem mais? A Dinacir tá por aqui também. Obrigado pela companhia, viu, Dinacir? Obrigado pela companhia, todas as mensagens com certeza estarão concorrendo ao sorteio na sexta-feira. Tô indo nessa, já tem Marco Aurélio pra te fazer companhia no Melhor da Nova. E eu volto amanhã no Sequência Hits a partir do meio-dia. 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Juscelia, obrigado pela companhia. A Esperança Martins, boa tarde, Emerson. Boa tarde. Bem no finalzinho do programa, né? Tô indo nessa. Tchau, gente. Já tem Marco Aurélio. Até amanhã, meio-dia eu volto. A nossa última tá pintando por aqui, ó.
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0: Ferrugem, arrependidaço.

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3: 2:06.
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1: Muito boa tarde para você. Hoje é tarde de terça-feira, 11 de agosto de 2026. Eu sou o Marco Aurélio, tô chegando. A partir de agora, vamos justa nova até as 5 da tarde. Como é que tá você? Tudo legal? Tudo beleza? Tudo na Santa Paz? Que bom! Chove, chove frio, frio e chove. 11 graus é a temperatura aqui no Alto de Mafra. Pra você ligado comigo, tem muito sucesso, muita música legal chegando por aqui em mais uma edição do nosso Melhor da Nova. Vamos combinar o seguinte, levante essa cabeça, bota aquele sorriso no rosto, força e fé. Bora lá, vem nessa comigo.
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1: 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Tá chegando Raça Negra. Participação do Jorge Matheus, a mesma aliança. Depois tem Júnior Angelim até ficar velhinho. 2:08, uma excelente, ótima boa tarde para você ligado comigo aqui no Som da Nova, que toca o que você gosta.
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7: Último bloco do Super Dicas por aqui. O site em.com deu dicas de como você pode prever uma chuva e evitar ser pego de surpresa. As nuvens, elas são ótimas indicadoras de chuvas com seus tons acinzentados. Além disso, as que possuem formato de torre também indicam a chegada de tempestades. Quando os ambientes se tornam mais úmidos, é possível notar formas bastante simples. Os cabelos costumam ficar mais frisados e as plantas costumam enrolar suas folhas, por exemplo, avisando a chegada da chuva. Um arco-íris acontece quando os raios de sol refletem a umidade do céu, indicando que a chuva está chegando. Não é muito comum, mas pode acontecer quando a luz da lua reflete em nuvens muito altas que possuem ar quente e umidade. Essas são nuvens que causam as chuvas. Quando a pressão atmosférica cai, voar em altas altitudes fica difícil para os pássaros. Por isso, eles, se estiverem voando baixo, pode significar que uma chuva está a caminho. Quem mora em fazendas também pode observar que o gado deitado no pasto ou no canto acelerado, os grilos podem ser sinais de chuva, já que esses também são animais sensíveis à mudança da pressão atmosférica. A qualquer momento eu volto aqui na programação com mais super dicas para você. Até lá!
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8: 2:23.
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10: Essa foi sucesso.

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1: No nosso melhor da nova. Lady Antebellum, Need You Know. Também teve o som do Lobão, Noite e Dia, pra gente recordar por aqui. Essa música do Lobão, Noite e Dia, foi composta pelo próprio Lobão e pelo Júlio Barroso e foi lançada originalmente em 1982 pela cantora Marina Lima. Mais tarde, em 1986, o próprio Lobão gravou e lançou a canção no seu segundo disco solo. Lobão, Noite e Dia, Nova 2:31.
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2: Nota de falecimento. A funerária Rio Mafra Plano Lair comunica o falecimento de Vilmar Rogério Weber, ocorrido hoje aos 53 anos. Está sendo velado na Capela Municipal de Rio Negro e o sepultamento se dará amanhã às 9 horas para o Cemitério Municipal de Rio Negro. A funerária Rio Mafra Plano Lair comunicar o falecimento de Vilmar Rogério Weber, o mesmo era mais conhecido por Iti.
3: 2h34.
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2: A previsão para essa tarde de terça-feira é de tempo estável com chuva em toda Santa Catarina. Temperatura baixa, frio úmido. No Planalto Norte, tarde com chuva. Temperatura variando de 9 a 12 graus. Nesse instante, 11 graus é a temperatura aqui no Alto de Mafra.
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3: 2h37.
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2: 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Início em breve. 2h38, Henrique Castro, a participação do Jorge Matheus. Abuso de poder, depois tem Chip Rowan. Good Look, Baby.
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2: Duas e 48.
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2: Duas e 52.
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0: Nova FM, Ed Brito e Samuel, toda mulher. Teve o Juan e Leandro, foto no pijama. 2h59, já tem muito mais sucessos para você aqui na Tarde da Nova, no nosso Melhor da Nova.

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6: 3 e 2.
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7: Oi pessoal, Suzy Luz por aqui, o Super Dicas está chegando, dicas e truques para facilitar nosso dia a dia. Vitamina C, também chamada de ácido ascórbico, é uma vitamina que não pode ser produzida pelo organismo e o que caracteriza como uma vitamina essencial. Hidrate-se, uma das maneiras de fortalecer a sua imunidade é se manter bem hidratado. A desidratação pode causar dores de cabeça e prejudicar o seu desempenho físico, concentração, humor, digestão, função cardíaca e renal. Dê atenção redobrada a sua pele e pratique exercícios físicos. Daqui a pouco eu volto com mais dicas aqui na programação.
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8: 3 e 7.
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1: 3h25. 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
4: 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Hoje tem sucessos de Henrique Castro. E o grupo Menos é Mais.
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6: A previsão para essa tarde de terça-feira é tempo instável com chuva em toda a Santa Catarina. Temperatura baixa, frio úmido no Planalto Norte, tarde com chuva. E a temperatura variando de 9 a 12 graus. Nesse instante, 11 graus é a temperatura aqui no Alto de Mafra.
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0: 3:36.
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3: 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Tem Cleiton Romário aqui pela nova participação do Zeneto e Cristiano. Depois de Tanzinho e Chororó com a participação do Zé Ramalho Sinônimos.
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4: Nota de falecimento, a funerária em vida comunica o falecimento do senhor Luiz Celso Rodrigues dos Santos, ocorrido hoje aos 71 anos. Está sendo velado na Casa de Repouso Sagrado Coração de Jesus. O sepultamento será amanhã, às 10 horas, para o cemitério de Rio Negro. A funerária em vida comunicou o falecimento do senhor Luiz Celso Rodrigues dos Santos.
5: 3:48.
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com queratina e aminoácidos, além de fazerem parte da estrutura do cabelo, os produtos que apresentam queratina e aminoácidos em sua composição ajudam a reestruturar o fio e aumentar a sua elasticidade.

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1: Nova FM, no melhor da Nova, Cláudia Leite, A Chave. Azimi Gabe Ponte, Joy Clear, Losing You. 3h59, o nosso melhor da Nova. 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

0: 3:59.
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0: 4:02.

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2: 4 e 5.
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4: Luan Santana e Léo Foguete.

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1: 4:18.
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3: 11 graus.
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5: 4:22.
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6: 4:32.

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7: 4:36.
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1: No som da Nova FM, Gustavo Lima, Luiz Fonsi, Vagabundo. Também teve a Paulinha Fernandes, Amar de Novo.
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6: 4:52.
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0: No nosso melhor da nova, Belo Transas. Fechando a edição de hoje, nosso melhor da nova. Amanhã tem mais pra você. Fechando o meu horário também. O Jota Araújo tá chegando já já, trazendo pra você mais uma edição dos clássicos da nova. Amanhã eu tô de volta a partir das 2 com o melhor da nova. Um bom final de tarde de terça-feira pra você. Se cuida! E a gente se fala amanhã. Um grande abraço, até mais! Você fica com o sucesso do Fredão, com a participação do João Bosco e Vinícius. Vem os olhos dela. Valeu, gente. Um grande abraço, até mais. Tchau.
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0: 10.
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1: 5 e 8.
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0: Ótima tarde para você ligado junto com a gente. Terça-feira, dia 11 de agosto de 2026. Sou o Jota, tô chegando por aqui, vou te fazendo companhia até as 7. E a partir de agora, rolando clássicos da Nova, só as melhores para você até as 6 da tarde. E aí, como é que você tá? Tudo bem? Tudo certinho? Tudo legal com você? Espero que esteja tudo bem com você. Aba Gimme Gimme Gimme é a primeira de hoje. Boa tarde.

0: 104.5, 9 FM, tocando o que você gosta, 5:17. Tá aí pra você as primeiras de hoje, aqui do nosso Clássicos da Nova, com Man It Work Overkill. Também teve o ABBA, Gimme Gimme Gimme. Intervalo e a gente já volta na sequência, trazendo pra você o melhor do som nacional. Daqui a pouquinho tem Kiko Zambianchi e também o LS Jack, aqui no Som da Nova.
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10: 5:20. 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
4: 5:22.
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12: Só aí, 9 FM, tocando o que você gosta, 5:25. Kiko Zambianchi, Primeiros Erros. Abrindo por aqui mais uma sequência do nosso Clássicos da Nova até as 6 da tarde.

0: É a 9 FM, tocando o que você gosta. LS Jack, talvez, também teve Kiko Zambianchi. Primeiros erros. Para você, mais uma edição do nosso Clássicos da Nova, até às 6 da tarde, aqui na 104,5, a rádio que toca o teu som. 5h32, intervalo, e a gente já volta. Aguenta aí, rapidão.
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0: Peter Chilling, daqui a pouquinho aqui na programação da Nova.
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0: 5:37.
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0: Isso aí, 9 FM tocando o que você gosta. Queen, Lady Gaga, Peter Chilli, Terra Titanic. Cinco e 5h48 para você, só as melhores com o Clássicos da Nova até 6 da tarde, aqui na 104,5 intervalo, e a gente já volta com a última sequência de hoje.
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1: 5:53.

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6: Isso aí, vamos lá, segue pra você Clássicos da Nova até 6 da tarde. 5h55, agora tem OMD.

0: 104.5 9 FM, tocando o que você gosta. Fechando por aqui mais uma edição do nosso Clássicos da Nova com The Old Field, Your Love. Também teve OMG Electric City. Amanhã tem mais, a partir das 5 horas da tarde, aqui no Som da Nova. Clássicos da Nova. Intervalo. Na sequência tem o Padre Reginaldo com as orações das 18 horas. E eu tô de volta daqui a pouquinho, trazendo para você o nosso Circuito Sertanejo até as 7. 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
3: Boa tarde, queridos filhos e filhas. Boa tarde, família amada. Semana Nacional da Família. Dedique-se mais à família. E hoje a palavra é: reze com eles. Faz tempo que você não reza com sua família? Aproveite hoje e faça uma oração em comum. Vamos juntos rezar? Pai, Filho e Espírito Santo. Amém. Senhor, ao terminar esse dia, quero pedir a graça para que toda a família seja formadora de valores humanos e cristãos. Senhor Deus, que tendo Jesus Cristo assumido a condição humana na família, restabeleceu a primitiva unidade, vivendo com Maria, vossa mãe, e São José, o pai adotivo, durante 30 anos em Nazaré, fez com que a família fosse valorizada e um instrumento de graça. É por isso que nesta tarde pedimos, Senhor Jesus, afastai de toda a família os males que ameaçam. Ajudai-nos a promover em nossas famílias e em todos os lares os sentimentos e os propósitos de união indissolúvel, de amor generoso, de fidelidade permanente e perseverança constante. Senhor Jesus, nós vos recomendamos de modo particular esta causa da minha família, que tanto necessito. Atendei-nos, Senhor. Escutai a nossa prece. Olhai com misericórdia para esta realidade, esta ferida familiar. Restaurai, curai e afastai este mal. Coloque a sua intenção. Nossa Senhora, que nas bodas de Caná dissestes a Jesus: eles não têm mais vinho. Nesta tarde, ó Mãe, tome esta prece e leve a teu filho Jesus. Como fruto desta oração com Maria, roguemos a Jesus. Ave Maria, cheia de graça, o Senhor é convosco. Bendita sois vós entre as mulheres e bendito é o fruto do vosso ventre, Jesus. Santa Maria, Mãe de Deus, rogai por nós, pecadores, agora e na hora de nossa morte. Amém. Sagrada Família de Nazaré, promovei em minha família o reavivar do amor, o despertar do diálogo e, acima de tudo, o perdão permanente. Que, de fato, as nossas famílias sejam formadoras de valores humanos e cristãos. Sagrada Família de Nazaré, rogai por nós. Amém.
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seja bem-vindo. 104,5 9 FM, rádio que toca o teu som. 6:08. Hoje é terça-feira, dia 11 de agosto de 2026. Eu sou o Jota. Vamos juntos até as 7 e a partir de agora, né? Com o melhor da música sertaneja aqui no 9. É o nosso Circuito Sertanejo até as 7. 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Para você que está aí no carro indo para casa depois de mais um dia de trabalho, obrigado pela sua companhia. Para você que está no trabalho, motorista de táxi, aplicativo, né? Você que está aí no seu trabalho ouvindo o som da Nova. Qualquer lugar que você esteja, bom trabalho para você, obrigado pela sua companhia. Para você em casa, para você ouvindo a gente pela internet no nosso portal redenova.fm.br ou através do nosso aplicativo. Seja sempre muito bem-vindo às ondas da 104,5, a rádio que toca o teu som. Vamos nessa então, a partir de agora com o melhor da música sertaneja para você até às 7.

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6: A rádio que toca o teu som, 6:20. Ótimo final de tarde, começo de noite pra...

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1: 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Junto com você até as 7 aqui no Som da Nova.
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1: É tão bom poder realizar os nossos sonhos, não é mesmo, irmã? E se você realizou pelo menos um sonho da sua vida, pode ter certeza que tem uma grande mulher por trás disso.

0: Muito bem, aqui no som da nova, Maiara e Maraíza, Separada, também teve Luan Santana, 2050, Banda Modelo, Pedaço de Papel, Jorge Matheus, Cheirosa, Gustavo Lima, Termina Comigo Antes e também Cristiano Araújo, Cê Que Sabe. É o melhor da música sertaneja para você até em 7 aqui no som da nova. 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
0: 6:31.
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0: Só aí, 104.5, 9 FM. Tocando o que você gosta. 6h45, Marília Mendonça aqui na Nova. Alô, porteiro. Também teve Ataíde Alexandre, Página de Amigos, Léo e Júnior, Agarro Meu Coraçãozinho. E também o Marcos Ibelute, Coração Está em Pedaços. Melhor da música sertaneja pra você até às 7, no oferecimento da FUBRA. Intervalo e a gente já volta, mas é rapidinho. Sai daí não.
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0: 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Nota de falecimento. A funerária em vida comunica o falecimento de Luiz Celso Rodrigues dos Santos, ocorrido às 5h55 de hoje, com 71 anos. Está sendo velado na Casa de Repouso Sagrado Coração de Jesus. Seu sepultamento será amanhã, às 10 horas da manhã, para o cemitério de Rio Negro. A funerária em vida comunicou o falecimento de Luiz Celso Rodrigues dos Santos. A funerária Rio Mafra e Plano Lair comunicam o falecimento de Vilma Rogério Weber, ocorrido às 7h20 de hoje, com 53 anos de idade. Perdão, é Vilmar Rogério Weber. Está sendo velado na Capela Municipal de Rio Negro e seu sepultamento será amanhã, às 9 horas da manhã, para o cemitério de Rio Negro. A funerária Rio Mafra e Plano Lair comunicaram o falecimento de Vilmar Rogério Weber. O mesmo era mais conhecido como Iti.
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0: 6h48. Taeme Thiago.

0: Valeu!
1: Obrigada, gente.
0: Bom demais, hein?
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0: Nova FM, tocando o que você gosta, Mato Grosso e Matias, Maldito Beijo. Evandro Lucas, Chapeludo. Também teve Maria Cecília e Rodolfo, Tchau Tchau. E Taíme Thiago com Fred Fabrício, Cancela a Briga.
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0: 6h59. Vai ficando por aqui o nosso Circuito Sertanejo, que volta amanhã a partir das 6 horas da tarde, aqui na 104,5, a rádio que toca o teu som.
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0: Obrigado pela sua companhia. Ótima noite de terça-feira pra você. Tô de volta amanhã a partir das 5 horas da tarde com os clássicos da Nova, aqui na Rede Nova de Comunicação. Daqui a pouquinho tem pra você mais uma edição da Voz do Brasil. Logo mais, a partir das 8 horas da noite, tem o painel Flashback. Às 9 horas da noite, tem a Ju Godoy com Interligados aqui na Nova. E finalizando a noite, tem o Nova Moments, até as 2 horas da manhã, aqui na 104,5. Um abraço pra você, tá certo? Fique agora com mais uma edição da Voz do Brasil.

0: mudaram o país no dia de hoje.
1: Olá, boa noite.
0: Boa noite para você que nos acompanha em todo o país.
1: Terça-feira, 11 de agosto de 2026.
0: Vamos aos destaques do dia.
1: Plano da Apex quer diversificar destino das exportações brasileiras.
0: Iniciativa busca apoiar empresas impactadas pelas tarifas impostas pelos Estados Unidos. Luana Karen.
2: Entre os mercados alternativos com parcerias na agência estão Canadá, México, Alemanha, Turquia, África do Sul, China e Índia.
1: IBGE revela que inflação em julho foi de 0,07%.
0: Índice foi menor que o registrado no mês anterior. Márcia Fernandes.
3: O setor de alimentação e bebidas teve queda de 0,67%. A redução veio por influência dos alimentos comprados para consumo em casa.
1: E vamos falar daquelas ligações que não queremos receber.
0: Brasil registra uma média de 305 mil ligações indesejadas por minuto.
1: Saiba como evitar na reportagem de Graziele Bezerra.
4: O Não Me Perturbe é um desses serviços criados para preservar o cidadão das ligações abusivas.
0: Hoje, na apresentação da Voz do Brasil, Luciana Vasconcelos e Luciano Seixas.
1: E acompanhe a gente ao vivo, acesse radiogov.ebc.com.br ou o canal Gov na sua TV aberta.
0: A inflação do mês de julho teve um recuo de 0,07%. De acordo com o IPCA, Índice Nacional de Preços ao Consumidor Amplo.
1: O índice é usado para medir a inflação oficial no Brasil. O resultado de julho representa uma variação de 0,09 ponto percentual em relação ao registrado no mês anterior.
0: Os dados foram divulgados hoje pelo IBGE.
3: O resultado ficou abaixo da taxa de junho, com variação de 0,07% e 0,09 ponto percentual abaixo da taxa do mês anterior. Nos 12 meses encerrados em julho, o índice ficou em 4,44%, abaixo dos 4,64% registrados até junho. O maior impacto veio do grupo habitação, puxado pela alta da energia elétrica. Já o setor de alimentação e bebidas teve queda de 0,67%. A redução veio por influência dos alimentos comprados para consumo em casa. Fernando Gonçalves, gerente do IPCA do IBGE, destacou os alimentos que impactaram no resultado da alimentação.
5: A alimentação no domicílio variou menos 1,14%, com influência das quedas do café moído, menos 2,45%, da cenoura, menos 14,41%, da batata inglesa, menos 19,59%, e do tomate, com menos 29,09%, sendo o tomate o principal impacto negativo no resultado do mês, com menos 0,10 ponto percentual.
3: Já o Índice Nacional de Preços ao Consumidor, INPC, ficou em 0,01% em julho. Em junho, ele estava em 0,14%. O INPC é calculado pelo IBGE com base no rendimento de famílias que recebem de 1 a 5 salários mínimos, sendo o chefe assalariado. Já o IPCA é medido com famílias de rendimento monetário entre 1 e 40 salários mínimos. Reportagem Márcia Fernandes.
1: Apoiar empresas brasileiras impactadas pelas tarifas impostas pelos Estados Unidos.
0: É o que pretende a Apex Brasil por meio de um plano lançado hoje.
1: A ideia é pensar estratégias individuais para cada tipo de negócio e diversificar os mercados para exportação.
6: O Plano de Diversificação de Exportações, elaborado pela Apex Brasil, Agência Brasileira de Promoção de Exportações e Investimentos, pretende atender 5.300 empresas estimadas como atingidas pelo tarifaço imposto pelos Estados Unidos. São companhias de setores como alimentos e bebidas, calçados, moda e máquinas e equipamentos. Além do atendimento individual às empresas afetadas, a iniciativa prevê a conexão com compradores internacionais. Como explica Laudemir Miller, presidente da Apex Brasil.
7: Nós vamos colocar as empresas brasileiras frente a frente com compradores internacionais do seu produto em mercados alternativos. Nós vamos fazer isso com feiras internacionais, com rodadas de negócios no Brasil. Nós vamos trazer compradores internacionais ao Brasil e também nós vamos ter uma modalidade de apoio direto a empresas, um apoio financeiro em determinadas ações para elas se prepararem para exportação.
6: Estão previstas mais de 300 ações de diversificação de mercados em todo o mundo. Entre os mercados alternativos com parcerias na agência estão Canadá, México, Alemanha, Turquia, África do Sul, China e Índia. De acordo com Laudemir Miller, presidente da Apex Brasil, a agência vai investir 210 milhões de reais para colocar as ações em prática.
7: A gente não tem como meta recuperar nos 12 meses os 210 milhões, o que a gente quer é ampliar o número de mercados que as empresas exportam e ampliar ainda mais as exportações do Brasil.
6: A partir desta quarta-feira, as empresas afetadas pelo tarifaço e interessadas no plano de diversificação de exportações devem se inscrever diretamente na página da Apex na internet, em apexbrasil.com.br. Reportagem Luana Karen.
0: E produtores de cana-de-açúcar da região Nordeste que sofreram prejuízos econômicos por causa da tributação imposta pelos Estados Unidos ou decorrentes de eventos climáticos extremos têm direito a apoio.
1: Foi publicado hoje decreto que regulamenta a concessão do apoio financeiro.
8: Produtores independentes de cana-de-açúcar da região Nordeste, que tiveram prejuízos na safra 2025-2026, poderão solicitar apoio financeiro. O benefício será de R$ 12,00 por tonelada de cana comercializada, com limite total de R$ 270 milhões de reais em recursos. O apoio é destinado a quem comprovar prejuízos causados pela tributação adicional.

0: internacional sobre exportações brasileiras pelos Estados Unidos ou por eventos climáticos extremos. A produção considerada deve ter sido entregue entre 1º de agosto de 2025 e 31 de julho de 2026. Para receber, o produtor precisa apresentar à Companhia Nacional de Abastecimento, a CONAB, a documentação que comprove a comercialização e os prejuízos. Os documentos devem ser enviados até 30 de outubro de 2026. O pagamento será feito pela CONAB por PIX, utilizando a chave CPF ou CNPJ do beneficiário, ou por depósito em conta corrente de sua titularidade. Não tem direito produtores que sejam sócios nas usinas, destilarias ou cooperativas que recebem a cana-de-açúcar. As orientações para envio da documentação e a relação dos beneficiários serão divulgadas pela CONAB em seu site, no endereço gov.br/CONAB. Thaís de Araújo, para a Voz do Brasil.
1: Projetos de assistência técnica e extensão rural do semiárido podem ser beneficiados por edital aberto pela Agência Nacional de Assistência Técnica e Extensão Rural, a ANATER, e Ministério do Desenvolvimento Agrário e Agricultura Familiar.
2: São 413 milhões de reais para implementar a adaptação climática na agricultura familiar.
1: Serão selecionados 50 lotes territoriais em 10 estados do semiárido, atingindo mais de 60 mil famílias.
2: A presidente da Agência Nacional de Assistência Técnica e Extensão Rural, Loroana Coutinho, explicou a quem se destina o edital.
3: A gente está falando de agricultores familiares, de povos indígenas, comunidades quilombolas, de assentados e assentadas da reforma agrária, de beneficiários do Programa Nacional do Crédito Fundiário. Então, é uma gama de pessoas que são vinculadas ao Programa Garantia Safra e que agora poderão receber estruturação, poderão receber acompanhamento. Então, não é só assistência técnica e extensão rural, é assistência técnica e extensão rural, mas também estruturação da produção. Então, certamente, a gente vai dinamizar esses 56 territórios com muita ação.
1: O prazo para a inscrição das propostas vai até 31 de agosto e pode ser feita a inscrição pela internet em anater.org/editais-2.
2: Produtores rurais que vão declarar um imposto territorial rural podem fazer de forma mais simples.
1: A novidade deste ano é a opção de quitar o imposto na hora, usando o Pix, cartão ou TED.
2: O prazo de entrega da declaração vai até o dia 30 de setembro.
4: O prazo para a entrega da declaração do Imposto sobre a Propriedade Territorial Rural começou nesta segunda-feira e segue até 30 de setembro de 2026. A novidade este ano é que na versão web para pessoas jurídicas e para proprietários de imóveis rurais com área superior a 100 hectares, o pagamento do tributo pode ser feito por PIX, cartão de crédito, TED ou emissão do documento para pagamento. No sistema é possível preencher, transmitir, retificar e consultar declarações sem a necessidade de instalar programas no computador. O acesso é realizado com autenticação gov.br nos níveis prata ou ouro. Contribuintes que possuem muitos imóveis rurais podem ser importados arquivos contendo múltiplas declarações. Para ter acesso à declaração do imposto sobre a propriedade territorial via web, acesse o endereço serviços.receitafederal.gov.br/login. Lá, o contribuinte deve entrar na conta gov.br, localizar o imóvel e preencher a declaração. Daniele Popov para a Voz do Brasil.
1: O Ministério da Saúde e o Serviço Federal de Processamento de Dados, o SERPRO, anunciaram a nuvem soberana do SUS.
2: E o que isso significa? Que os dados do Sistema Único de Saúde vão ser armazenados em uma única infraestrutura nacional.
5: Pela proposta, informações como históricos médicos, resultados de exames e registros de vacinação passam a ser processados exclusivamente em território nacional. A medida atende a parâmetros da Lei Geral de Proteção de Dados e garante a submissão das bases digitais unicamente à legislação brasileira, como explica o ministro da Saúde, Alexandre Padilha.
6: Todos os mais de 5 bilhões de dados da saúde, da nossa Rede Nacional de Dados de Saúde, passa a ter a segurança, a casa própria aqui no Brasil, submetido às leis brasileiras, apenas a nenhuma lei de qualquer outro país.
5: O Serviço Federal de Processamento de Dados e o Departamento de Informação e Informática do Sistema Único de Saúde vão administrar a infraestrutura. O presidente do SERPRO, Wilton Mota, disse que, além de maior segurança, a nuvem soberana do SUS vai permitir a ampliação dos serviços digitais na saúde.
7: É consolidar uma infraestrutura robusta, segura e soberana.
5: Com a nuvem soberana do SUS, o Ministério da Saúde espera consolidar a rede nacional de dados em saúde, onde o paciente terá toda a sua trajetória no SUS em formato digital. Reportagem Nazi Brum.
1: E a gente vai falar agora de uma coisa que irrita muito brasileiro. São aquelas ligações indesejadas de telemarketing, instituições financeiras.
2: O excesso pode até fazer com que chamadas importantes deixem de ser atendidas.
1: E para ajudar o consumidor a se proteger, existem ferramentas gratuitas que permitem bloquear o telemarketing e identificar quem está por trás de números desconhecidos.
8: O Brasil registra uma média de 305 mil ligações indesejadas por minuto, segundo dados do IDEC, o Instituto de Defesa de Consumidores. O número dá ao país o título de líder global em chamadas abusivas. Desde 2022, a Anatel tem atuado para garantir o direito de quem não quer receber esses tipos de chamadas, que no geral são ofertas de produtos e serviços, pesquisas, pedidos de doações ou cobranças. E mais, muitas vezes são realizadas por robôs.
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8: O Não Me Perturbe, criados para preservar o cidadão das ligações abusivas. Ele é gratuito e permite bloquear chamadas realizadas pelo telemarketing de operadoras de telecomunicações e instituições financeiras participantes. Basta acessar a plataforma www.nãomeperturbe.com.br, realizar o cadastro e selecionar as empresas que você deseja bloquear. Outra alternativa é o Qual Empresa Me Ligou. Caso você receba a chamada de um número desconhecido, é possível acessar o site qualempresameligou.com.br e consultar a qual empresa aquele número está vinculado. A ferramenta dos canais oficiais de atendimento da empresa e evita que o usuário caia em golpes. A estudante de psicologia Isabelle Reis se queixa dos constantes incômodos provocados pelas ligações cada vez mais insistentes.
12: Recebo muitas ligações pela manhã, muitas ligações pela tarde e agora recentemente eu venho recebendo ligações até pela noite. Então eu não atendo mais ligação. Às vezes pode ser até uma pessoa que é conhecida ou alguma coisa urgente, eu não atendo. Assim, meu celular sempre está no mudo, inclusive minha mãe até reclama, às vezes ela me liga, ou pessoas da minha vida me ligam, e sempre está no silencioso. Então, se eu não estou com o celular na minha mão, às vezes eu não atendo, e às vezes é uma coisa séria.
8: Desde junho de 2024, a Anatel também passou a considerar abusivas as chamadas curtas, com duração de até 6 segundos. Desde então, foram realizados mais de 1.200 bloqueios de empresas para a realização de chamadas, e quase 40 milhões de reais em multas já foram aplicados. Reportagem Graziele Bezerra.
2: E falamos sobre as ligações indesejadas, muitas vezes feitas para os nossos celulares.
1: Um aparelho que faz parte do dia a dia, sempre ao lado do brasileiro. Por lá a gente faz compras, tem acesso ao banco e aos nossos contatos.
2: Pois então, uma plataforma permite registrar um aparelho celular e emitir alertas em caso de perda, roubo ou furto.
1: É o Celular Seguro, um sistema do Ministério da Justiça e Segurança Pública.
2: A plataforma oferece também a opção de indicar contatos de segurança e comunicar uma ocorrência para bloquear o aparelho de forma simples e rápida.
1: Você sabe como cadastrar o seu telefone na plataforma Celular Seguro? O sistema permite ao usuário registrar o aparelho celular e emitir alertas em caso de roubo, furto ou perda. A plataforma também oferece a opção de indicar pessoas de confiança que vão poder emitir um alerta em nome do usuário caso ele não consiga acessar o sistema. Para usar o Celular Seguro, é necessário fazer o login por meio de uma conta gov.br. O cadastro pode ser realizado pelo aplicativo ou pela versão web da plataforma.
13: Para se cadastrar, basta acessar a plataforma Celular Seguro, escolher a opção Meus Telefones ou Telefones de Confiança e selecionar o aparelho. Depois, basta clicar em Alerta e confirmar o registro. Após a confirmação, será gerado um número de protocolo.

0: links na internet, inclusive em redes sociais, e usam indevidamente nomes e logomarcas do governo federal para conferir aparência de legitimidade às ofertas. A orientação é ficar atento. A renegociação de dívidas é feita diretamente com as instituições bancárias. O governo não envia links, mensagens digitais ou SMS oferecendo esse tipo de serviço e não mantém sites específicos para renegociação. Por isso, não forneça dados pessoais ou bancários e não faça pagamentos a partir de links recebidos por mensagens ou anúncios. Informações e orientações sobre renegociação de dívidas estão disponíveis no portal oficial do Ministério da Fazenda, no endereço gov.br/fazenda. Em caso de dúvida, procure diretamente a instituição financeira responsável pela dívida e utilize somente canais oficiais. Lucília Araújo para a Voz do Brasil.
1: Uma aeronave com sensores de alta precisão está sobrevoando Amazônia, Cerrado e Pantanal para medir os gases que causam o efeito estufa.
2: O trabalho é uma parceria entre Brasil e Alemanha.
3: A aeronave, equipada com instrumentos científicos, está fazendo voos no espaço aéreo brasileiro desde o mês passado. O objetivo é medir fluxos e concentrações atmosféricas de dióxido de carbono e metano, dois dos principais gases causadores do efeito estufa. Os voos se concentram na Amazônia, no Pantanal e em 450 metros até 15 mil metros. O pesquisador do Instituto de Física da Universidade de São Paulo,

0: canal. Em particular, todas as áreas alagadas são fortes emissores de meteoro.
1: Cerca de 120 pesquisadores de

0: Conselho de Alimentação Escolar, que une os produtos agricultores, foi apresentado a uma delegação da Etiópia.
1: Antes de chegar ao prato dos estudantes, a merenda escolar percorre um caminho que começa muito antes da cozinha da escola. É um modelo que une alimentação saudável, agricultura familiar e políticas públicas. Uma experiência brasileira que desperta o interesse de outros países como a Etiópia. Como lembrou a coordenadora-geral do Programa Nacional de Alimentação Escolar, Karine Santos.
2: O Brasil coopera com muitos países. Faz parte da programação dessa missão de receber a delegação da Etiópia, demonstrar como isso é levado a efeito até que esse alimento chegue de fato no prato dos nossos estudantes.
1: A visita integra a parceria de cooperação entre Brasil e Etiópia voltada ao intercâmbio de experiências sobre alimentação escolar. Analista de projetos da Agência Brasileira de Cooperação, Paola Barbieri, falou como funciona essa cooperação entre os dois países.
3: O programa de alimentação

0: O lar brasileiro já tem 70 anos, né, de existência e, assim, pelas inovações que o programa traz, os países, eles têm muito interesse em conhecer como ele é organizado, né, como ele é operado.
1: Numa escola do Distrito Federal, a delegação da Etiópia pôde acompanhar o resultado desse trabalho na prática. Parte dos alimentos servidos nas escolas públicas vem diretamente da agricultura familiar. A produção passa pelas cooperativas e segue para as unidades de ensino, como garante o presidente da cooperativa, Anaildo Porfírio da Silva.
2: A nossa cooperativa associação hoje atende 72 escolas, então isso ajuda demais o agricultor.
1: O agricultor familiar José Ailton Alves diz que sente satisfação por ter o seu trabalho reconhecido internacionalmente.
3: A gente se sente honrado e gratificado, porque a gente está vendo que o nosso trabalho está sendo visto.
1: Os alimentos produzidos por agricultores familiares, como José Ailton, chegam a milhões de estudantes, como Otaviana Esteves de Deus, de 11 anos.
4: Muito legal essa hora que a gente reúne todo mundo aqui na mesa para comer, conversar, um alimento saudável também, muito delicioso.
1: A merendeira Dilma Costa conta que o sucesso é garantido.
5: Hoje é estrogonofe, hoje vai ser uma loucura, eles vão comer assim, sempre repetem, né?
1: A Cooperação Brasil-Etiópia é coordenada pela Agência Brasileira de Cooperação pelo Fundo Nacional de Desenvolvimento da Educação e conta com o suporte de agências das Nações Unidas. Reportagem Cleide Lopes.
6: E essas foram as notícias do governo federal.
7: Fique agora com as notícias do Poder Judiciário e do Congresso Nacional. Uma boa noite.
6: Boa noite para você e até amanhã.
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10: Centro de Estudos Constitucionais do Supremo Tribunal Federal prorroga prazo de inscrições para audiência acadêmica em Belém, no Pará.
11: Relatório do CNJ aponta que medidas protetivas chegam rápido, mas não bastam contra feminicídios.
10: STJ mantém condenação de suposto membro do PCC a mais de 87 anos de prisão.
11: Boa noite, eu sou Arthur Filho.
10: E eu sou Walter Lima.
11: O Centro de Estudos Constitucionais do Supremo Tribunal Federal prorrogou para 16 de agosto o prazo de inscrições para participação na terceira audiência acadêmica regional do projeto O Ensino do Direito Constitucional no Século XXI, Panorama e Perspectivas.
10: O evento será realizado no próximo dia 28 no Instituto de Ciências Jurídicas da Universidade Federal do Pará.
11: As instituições interessadas em fazer exposição oral devem realizar a inscrição por meio de formulário com envio de resumo escrito até 4 mil caracteres.
10: As manifestações devem ter caráter constitucional e poderão abordar um ou mais dos eixos temáticos definidos pelo Centro de Estudos Constitucionais do Supremo Tribunal Federal.
11: Pesquisa apresentada pelo Conselho Nacional de Justiça revela que o sistema de justiça tem concedido com rapidez medidas protetivas de urgência.
10: Mas os dados revelam que ainda é um desafio combater o feminicídio. Fernanda Porto.
12: 53% das medidas protetivas de urgência são concedidas no mesmo dia em que a mulher faz a solicitação. Mas a ação ainda não é suficiente para evitar casos de feminicídios, já que em 57,6% dos casos, as vítimas tinham medidas protetivas vigentes. Os dados são da pesquisa Feminicídio e Medidas Protetivas de Urgência, publicada pelo Conselho Nacional de Justiça. O levantamento foi feito com base em mais de 10 mil inquéritos iniciados e ações penais de primeiro grau ajuizadas entre os anos de 2024 e 2025. Do grupo analisado, 3.449 vítimas, ou seja, duas a cada três mulheres, não tinham medida contra o réu. Já outras 1.600 669 tinham medida protetiva, o que corresponde a uma a cada três vítimas.
11: Superior Tribunal de Justiça mantém condenação de mais de 87 anos de prisão a suposto integrante do PCC.
13: A decisão é da desembargadora convocada Nilsone de Freitas. Repórter Fátima Uchoa.
14: O réu foi condenado por participação em organização criminosa armada, 5 homicídios qualificados e ocultação de cadáver. Entre as vítimas está uma escrivã da Polícia Civil de São Paulo. Segundo o Ministério Público, o réu é integrante do primeiro comando da capital, o PCC. A defesa pretendia anular a condenação pelo Tribunal do Júri e obter novo julgamento, mas o Tribunal de Justiça de São Paulo negou a apelação, sob o fundamento de que a decisão dos jurados tinha amparo em provas. No STJ, ao analisar o pedido, Nilsone de Freitas destacou que o habeas corpus serve para proteger o direito de locomoção diante de ilegalidade ou abuso de poder, não sendo cabível para rediscutir condenações quando não há flagrante ilegalidade.
11: Justiça Federal suspende reintegração de posse em área disputada por assentados e indígenas pataxós na Bahia.
13: Com a decisão, a ordem de reintegração de posse em favor do INCRA fica sem efeito até um novo julgamento, que só deve ocorrer após produção de prova técnica. Sabrine Menezes.
15: No recurso, o MPF sustentou que os direitos territoriais dos povos indígenas são originários e reconhecidos pela Constituição Federal. Com a decisão, o processo de reintegração de posse do lote 77A, localizado no projeto Assentamento Cumuru-Xatiba, em Prado, na Bahia, deve passar por uma nova perícia para verificar se a área faz parte da terra indígena Comexatibá, do povo pataxó. Em caso de confirmação, os assentados têm direito à indenização e à eventual realocação para outro projeto de reforma agrária.
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11: A você, uma boa noite.
13: E até amanhã.
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1: Eu sou Paula Groba.
2: E eu sou Humberto Pinheiro.
1: E estes são os destaques de hoje do Jornal do Senado, que começa agora.
2: Vai à sanção programa de incentivos à produção nacional de fertilizantes.
1: Avança projeto que define implementação do novo piso salarial nacional para médicos e cirurgiões dentistas.
2: Estatuto do Aprendiz segue para plenário com urgência.
1: Boa noite.
2: Boa noite.
1: Apesar de ser uma das maiores potências mundiais de produção de alimentos, o Brasil ainda depende fortemente de fertilizantes importados para manter a produção agrícola.
2: Para reduzir essa dependência, o Senado aprovou hoje e encaminhou para a sanção presidencial o projeto que cria um programa de incentivo à produção nacional de fertilizantes. A proposta busca aumentar a oferta do insumo produzido no país, reduzir os custos para o agronegócio e, com isso, ajudar a baratear a produção de alimentos. A reportagem é de Alexandre Campos.
3: A principal mudança feita pelos deputados federais, aprovada pelos senadores, é a autorização para o repasse de recursos do orçamento ao BNDES para abrir linha de crédito para investimentos na produção de fertilizantes e matérias-primas, remineralizadores, bioinsumos e biofertilizantes. O dinheiro poderá financiar plantas industriais, atividades de pesquisa e infraestrutura de integração de polos logísticos. Relatora do projeto, a senadora Tereza Cristina, do PP de Mato Grosso do Sul, lembrou que, apesar de ser uma potência agrícola, o Brasil continua dependente da importação de fertilizantes.
4: Em 50 anos, nós revolucionamos a agricultura e a produção brasileira. E hoje, este ano, a gente deve passar os Estados Unidos como maiores exportadores de grãos do mundo. E nós vamos fazer essa façanha. Com terras pobres, presidente, que precisam de fertilizantes. Então é uma loucura a gente não ter até hoje um Profert da vida.
3: O texto aprovado, que segue para a sanção presidencial, confere ao Conselho Nacional de Fertilizantes e Nutrição de Plantas a atribuição de avaliar a cada 2 anos a efetividade do programa e definir a mistura mínima obrigatória de fertilizantes nacionais aos comercializados em território brasileiro.
1: E a Comissão de Orçamento aprovou a abertura de créditos extraordinários à União para socorrer vítimas de desastres naturais e para agências reguladoras.
2: Relatora da proposta, a senadora Tereza Cristina defendeu que o instrumento da abertura de crédito seja evitado com mais planejamento. Repórter Raíssa Abreu.
5: A medida provisória aprovada destina 305 milhões de reais ao socorro de vítimas de desastres naturais, como secas e enchentes, em diversos pontos do país. A relatora, senadora Tereza Cristina, do PP de Mato Grosso do Sul, votou pela aprovação da medida, mas reforçou que o crédito extraordinário só deve ser usado em casos excepcionais.
4: Um país que, estação após estação, precisa correr para socorrer aquilo que poderia ter prevenido, não enfrenta um problema de imprevisibilidade, enfrenta um problema de planejamento.
5: A comissão também aprovou um projeto de abertura de crédito de 24 milhões de reais para reforçar o orçamento das agências reguladoras.
1: Médicos e cirurgiões dentistas podem ter piso salarial de mais de 13 mil reais para 20 horas semanais, mas a implementação será gradual ao longo de 3 anos.
2: Foi o que aprovou nesta terça-feira a Comissão de Assuntos Econômicos. Pelo texto aprovado, o piso será implementado em 3 etapas. As informações com a repórter Marcela Cunha.
6: O projeto estabelece piso salarial de R$ 13.662 para médicos e cirurgiões dentistas que trabalham 20 horas por semana. O novo valor de referência vale tanto para o setor público quanto para o privado e deverá ser reajustado anualmente. A proposta também aumenta para 50% o adicional pelo trabalho noturno e mantém nesse percentual a remuneração das horas extras. O texto já havia sido aprovado pela Comissão de Assuntos Econômicos e de Assuntos Sociais, mas recebeu recurso para votação pelo plenário. Foram apresentadas 4 emendas emendas e, por isso, o projeto voltou à CAE. O relator, senador Nelsinho Trade, do PSD do Mato Grosso do Sul, aceitou apenas a emenda que prevê a implantação gradual do novo piso, 40% do valor no primeiro ano, 70% no segundo e 100% a partir do terceiro.
7: A transição confere tempo de adaptação aos empregadores, tanto do setor privado quanto do setor público, e mitiga eventuais impactos negativos sobre o mercado de trabalho.
6: O projeto segue para análise da Comissão de Assuntos Sociais e depois para votação no plenário do Senado.
1: O Senado pode analisar propostas que reduzem o número de dias letivos nos calendários escolares.
2: As ideias foram apresentadas por cidadãos e serão analisadas pela Comissão de Direitos Humanos e Legislação Participativa. Se aprovadas, poderão ser transformadas em projetos de lei. Repórter Herman Kulitz.
8: As iniciativas foram apresentadas por cidadãos pelo portal E-Cidadania. Como receberam mais de 20 mil apoios, se tornaram sugestões e legislativas. Agora, a Comissão de Direitos Humanos e Legislação Participativa vai decidir se elas serão transformadas em projeto de lei. André Camargo, autor de uma das propostas, explicou que antigamente o calendário escolar era de 180 dias e não vê prejuízo no retorno a essa quantidade.
9: As 800 horas vão permanecer, né? A carga horária de trabalho vai se manter. O que vai diminuir é a quantidade de dias letivos para a gente poder se organizar, se reorganizar e tentar ver uma nova saída.
8: Os autores alegam benefícios tanto para os professores, favorecendo a formação continuada e a melhora na qualidade de vida no trabalho, quanto para os alunos, que poderão ter um ano letivo mais dinâmico e focado em um ensino mais eficiente, podendo até diminuir a evasão escolar.
1: E avançou no Senado o Estatuto do Aprendiz, novo marco legal para programas de aprendizagem com regras de contratação de adolescentes e jovens entre 14 e 24 anos, além de pessoas com deficiência em qualquer idade.
2: O texto aprovado pela Comissão de Assuntos Sociais, sem modificações, seguiu com pedido de urgência para votação no plenário do Senado. Repórter Marcela Diniz.
10: O contrato terá duração de 2 anos, podendo ser prorrogado por mais um, e a jornada poderá chegar a 8 horas diárias para quem já concluiu a educação básica. A proposta garante direitos como vale-transporte, férias no mesmo período do recesso escolar para menores de 18 anos e estabilidade para gestantes. O texto mantém a obrigatoriedade de contratação de aprendizes por empresas de médio e grande porte nos mesmos percentuais de hoje, mínimo de 5% e máximo de 15%, de acordo com o número de trabalhadores. Micro e pequenos negócios continuarão com contratação facultativa. Para quem não cumprir a cota, o texto prevê multa de R$3.000 por aprendiz não contratado. Em caso de reincidência ou embaraço à fiscalização, o valor dobra. O texto aprovado pelos senadores é o mesmo que veio da Câmara. 5 emendas de plenário foram rejeitadas na Comissão de Assuntos Sociais. Entre elas, a que transferia para negociação coletiva regras sobre aprendizagem. O senador Flávio Arnes, do PSB paranaense, lembrou que já existe decisão do STF proibindo esse tipo de acordo quando o que está em questão são direitos de adolescentes.
11: Não se pode discutir mais vagas ou menos vagas. E já existe o tema 1046, que afastou expressamente das políticas de inclusão de aprendizes a negociação coletiva. A empresa pode alocar aprendizes em outros tomadores de serviço, públicos ou privados. Então, várias alternativas foram criadas para se ultrapassar o problema de, eventualmente, uma empresa não poder contratar.
10: A aprovação no Senado é o último passo da análise da proposta no Congresso. Mas para virar lei, ela ainda precisa ser sancionada pelo presidente da República.
1: E o senador Paulo Paim, do PT do Rio Grande do Sul, reafirmou o apoio à redução da jornada para 40 horas semanais, sem redução de salário. Segundo ele, mais de 80% dos brasileiros apoiam o fim da escala 6x1.
2: Paim também citou estudos que apontam a possibilidade de criação de 4,5 milhões de novos empregos com a medida. Ao destacar que a proposta já recebeu o aval dos deputados, o senador defendeu que a PEC seja colocada em votação no Senado.
12: Não estamos diante de uma pauta de esquerda ou de direita, de centro ou do governo ou da oposição. Estamos diante de uma pauta dos brasileiros, das famílias brasileiras.
2: Música. com edição de Paula Groba e trabalhos técnicos de Eliseu Caires. O Jornal do Senado fica por aqui. Acompanhe agora as notícias da Câmara dos Deputados. Boa noite.
1: Boa noite e até amanhã.
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14: Comissões declaram nulo casamento de menores de 16 anos de idade.
15: Propostas aumentam o acesso da população às canetas emagrecedoras.
14: Lei votada pelos parlamentares amplia o uso do FGTS por filantrópicas.
16: Boa noite. Uma nova lei mantém até 2030 a autorização para que instituições filantrópicas de saúde utilizem recursos do FGTS, a partir de projeto que passou pela análise dos deputados. Quem explica é a repórter Maria Neves.
17: Já está em vigor a lei que prorroga até 2030 o prazo para que hospitais filantrópicos utilizem recursos do Fundo de Garantia do Tempo de Serviço, o FGTS. Entre 2019 e 2022, a legislação permitia a essas instituições de saúde sem fins lucrativos aplicarem verbas do FGTS, mas a autorização não foi prorrogada. A norma sancionada agora foi apresentada pelo deputado Paulo Pimenta, do PT do Rio Grande do Sul, ainda este ano. O parlamentar apenas recuperou o texto de uma medida provisória do Executivo, que perdeu a validade porque não foi votada pelo Congresso. Ao defender a aprovação do então projeto de lei no plenário da Câmara, o deputado Pompeu de Matos, do PDT do Rio Grande do Sul, ressaltou que a proposta vai beneficiar especialmente as Santas Casas.
18: É uma retomada de uma possibilidade que tinham as Santas Casas de se socorrer do Fundo de Garantia por Tempo de Serviço para suprir as dívidas que têm de financiamento. Segundo constam, as próprias Santa Casas já declararam que há uma dívida em torno de 10 bilhões e existe recurso no Fundo de Garantia destas Santas Casas que pode ser lançado mão.
17: O governo estima que a utilização de verbas do FGTS pode reduzir os encargos financeiros das entidades filantrópicas de patamares próximos a 18% ao ano para cerca de 12% ao ano. Para serem consideradas filantrópicas, as instituições devem destinar pelo menos 60% dos atendimentos ao Sistema Único de Saúde, de forma gratuita para a população. Os empréstimos com recursos do Fundo de Garantia vão beneficiar também instituições sem fins lucrativos que atuem no campo para auxiliar pessoas com deficiência e que participem de forma complementar do SUS. Na Câmara, o texto foi aprovado em 7 de julho e logo em seguida, no dia 15 do mesmo mês, os senadores também acolheram o projeto. Da Rádio Câmara de Brasília, Maria Neves.
14: Projeto de Ribamar Silva, do Podemos de São Paulo, atualiza as regras de rotulagem de alimentos. A proposta prevê informações nutricionais mais claras e acessíveis para orientar os consumidores na escolha de produtos.
16: De acordo com o texto de Ribamar Silva, a regulamentação deve estabelecer critérios para destacar o teor de açúcares, sódios, gorduras e outros componentes de interesse para a saúde. O projeto também prevê recursos de acessibilidade, como o sistema Braille e ferramentas digitais para pessoas com deficiência.
14: Saúde. Projetos em discussão na Câmara querem aumentar acesso da população às chamadas canetas emagrecedoras. A repórter Mônica Tati tem os detalhes.
19: 60% dos brasileiros estão obesos ou acima do peso, segundo dados divulgados pelo Ministério da Saúde. Dessas pessoas, um quarto já é considerada obesa. A obesidade geralmente acarreta doenças crônicas, como hipertensão, diabetes e problemas cardiovasculares. São necessárias várias medidas regras para evitar a condição, como boa alimentação e a prática de exercícios físicos. Mas o uso de substâncias presentes nas chamadas canetas emagrecedoras tem se mostrado eficaz para reduzir o peso corporal e ajudar no controle da obesidade. Para tentar controlar os danos, deputados apresentaram projetos para aumentar o acesso da população a esse tipo de tratamento. O deputado Mário Eringer, do PDT de Minas Gerais, apresentou o projeto de lei que declara de interesse público os medicamentos Monjaro e Zepbound, que utilizam como princípio ativo a tirzepatida. A medida permite que o governo utilize o mecanismo de licença compulsória da propriedade industrial, popularmente conhecido como quebra de patente.
20: A quebra da patente propicia que outras empresas, aumenta a concorrência, possam fabricar esse medicamento, a tirzepatida, e atingir o maior número de pessoas, porque haverá com certeza uma redução do preço. Hoje, o preço do Monjaro e do Zepbound é muito caro, impossibilita qualquer pessoa de classe média alta até, de usar esse medicamento, porque o preço é muito alto. E os benefícios são tão grandes que isso é vantagem para a saúde pública de uma maneira geral.
19: Já o deputado Damião Feliciano, do União da Paraíba, apresentou projeto que exige a oferta de liraglutida, que tem o nome comercial de Saxenda, e a semaglutida, conhecida por Wegovy ou Ozempic, pelo SUS, o Sistema Único de Saúde. Segundo Damião Feliciano, esses dois medicamentos são reconhecidos mundialmente como eficazes no tratamento da obesidade, mas o preço é uma barreira para a população mais carente. Segundo a Anvisa, a liraglutida auxilia no controle crônico de peso em associação a uma dieta baixa em calorias e ao aumento de exercícios físicos. A semaglutida, por sua vez, é mais uma opção para o tratamento do diabetes mellitus tipo 2. Os projetos que pretendem facilitar o acesso da população às canetas emagrecedoras estão em diferentes fases de apreciação na Câmara dos Deputados. Da Rádio Câmara de Brasília, Mônica Tati.
21: Trabalho.
16: Sidney Leite, do PSD do Amazonas, pondera que o texto da PEC do fim da escala 6x1 deve contemplar os interesses tanto dos empresários quanto dos trabalhadores. Ele afirma que a redução da jornada vai garantir mais tempo de convivência familiar para os brasileiros.
22: É importante que se compreenda que nós temos um segmento para quem empreende nesse país, o comércio e o serviço. Há necessidade que nesse relatório que nós vamos aprovar, contemple esses setores, que são setores que muitas vezes não conseguem manter o trabalhador na formalidade, tendo em vista os altos custos dos encargos sociais. Mas isso não deve ser fator para que aqui no parlamento nós possamos avançar e dar fim a essa escala e que homens e mulheres possam ter o direito de conviver com a família, direito ao lazer, direito ao estudo e, com isso, ter uma qualidade de vida melhor.
23: Sidney Leite lembra que a escala 5x2 já existe em áreas como o serviço público, o setor financeiro e parte da indústria. O parlamentar acredita que o fim da escala 6x1 vai contribuir para a redução do adoecimento dos trabalhadores e para o aumento da produtividade no ambiente profissional.
21: Economia.
16: Luiz Erondino, do PSOL de São Paulo, é uma das autoras do projeto que cria o Sistema Nacional de Transparência e Monitoramento de Preços de Combustíveis. A proposta prevê um portal público para consulta em tempo real dos preços praticados em postos de todo o país.
23: Luiz Erondino sugere que distribuidoras e revendedores informem à ANP dados sobre preços, custos e volumes comercializados. Ela acrescenta que o texto estabelece mecanismos para identificar variações abusivas de preços, além de estabelecer sanções administrativas.
21: Ciência e tecnologia.
16: Lucas Ramos, do PSB de Pernambuco, propõe discutir a criação da CID Digital, uma contribuição sobre as receitas obtidas por plataformas digitais com a prestação ou intermediação de serviços. A medida busca estabelecer uma nova forma de tributação para o setor.
23: Lucas Ramos destaca que a proposta divide opiniões e que, por isso, precisa ser debatida. Enquanto os defensores apontam a necessidade de ampliar a tributação, empresas afirmam que já recolhem diferentes impostos e alertam para o risco de aumento de custos e repasse ao consumidor.
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3: Direitos Humanos.
16: A Câmara aprovou o projeto que declara nulo o casamento de menores de 16 anos de idade. A repórter Paula Bittar acompanhou a votação.
4: A Comissão de Constituição e Justiça da Câmara aprovou uma proposta que declara a nulidade em qualquer caso do casamento de pessoas que não atingiram 16 anos de idade, a chamada idade núbil. O texto aprovado exclui artigos do Código Civil que prevêem a possibilidade de casamento antes da idade núbil, como em caso de gravidez, ou estabelecem regras e prazos para confirmação ou anulação desses casamentos. A relatora na CCJ, a deputada Ana Paula Lima, do PT de Santa Catarina, apresentou um parecer favorável a esse projeto da deputada Laura Carneiro, do PSD do Rio de Janeiro, mas rejeitou um outro do deputado Dr. Fernando Máximo, do PL de Rondônia, que pretendia facilitar o casamento de quem atingiu 16 anos com a assinatura de um dos pais ou responsáveis. Atualmente, a lei exige a assinatura de ambos os pais ou representantes legais nesses casos. Ana Paula Lima também destacou que a vedação do casamento de menores de 16 anos encontra respaldo constitucional na proteção à infância e à juventude.
5: A aprovação do meu parecer pela Comissão de Constituição e Justiça, que torna nulo o casamento antes dos 16 anos, não é só um detalhe jurídico, é a Câmara Federal dizendo com todas as letras que esse tipo de casamento nunca deveria ter existido. Uma criança e adolescente ser empurrada para dentro de um casamento significa abandono escolar, gravidez precoce e muitas vezes violência escondida dentro de casa. Fecharmos as brechas que ainda restam na nossa legislação é proteger meninas que sozinhas não teriam como se defender.
4: A proposta que declara a nulidade em qualquer caso do casamento de pessoas que não atingiram 16 anos de idade já pode seguir para análise do Senado, a menos que haja recurso para votação antes pelo plenário da Câmara. Da Rádio Câmara, de Brasília, Paula Bittar.
3: Transportes.
23: Júlio Lopes, do PP do Rio de Janeiro, apoia projeto que estabelece o transporte público gratuito como um direito universal no país. Na opinião do parlamentar, a tarifa zero estimula o comércio e já é uma realidade bem-sucedida em diversas cidades.
24: Essa é uma ideia disruptiva, uma ideia nova, uma ideia importante, porque muitos países do mundo já estão começando essas experiências, assim como no Brasil. Nós já temos várias cidades no Brasil, mais de 14 cidades brasileiras, onde o transporte é gratuito e gera um movimento enorme na economia, porque você usa o transporte não só para ir trabalhar, mas também para se divertir, para ir cuidar da sua saúde, para cuidar da vida médica, clínica dos seus filhos também, enfim. O transporte gratuito gera um movimento enorme na economia.
16: Júlio Lopes reconhece os desafios para garantir o financiamento da medida, mas acredita que a criação de fontes permanentes de recursos e o uso de matrizes energéticas mais baratas, como o gás natural, podem garantir a mobilidade gratuita sem distinção de segmentos da população.
23: Proposta de Chico Alencar, do PSOL do Rio de Janeiro, prevê passe livre em todos os transportes públicos do país para pessoas com deficiência e doenças crônicas. A ideia, segundo o deputado, é garantir mobilidade e ampliar o acesso a um direito básico.
16: Chico Alencar lembra que pessoas com deficiência e doenças crônicas enfrentam limitações específicas e que, por isso, precisam de tratamento diferenciado no acesso ao transporte. Ele acrescenta ainda que é dever do poder público atender ao interesse coletivo e garantir a inclusão.
25: Então, esse passe livre em todos os transportes coletivos para o portador de doença crônica e ou de deficiência é, na verdade, o cumprimento de um direito que a gente quer ver assegurado. É bom lembrar que os serviços de transporte público são uma concessão do poder público e as empresas concessionárias têm que se submeter à legislação mais geral, que é, por definição, voltada para o bem comum.
6: desenvolvimento regional.
7: Dorinaldo Malafaia, do PDT do Amapá, é relator de projeto que concede a Macapá o título de Capital Nacional do Meio do Mundo. A proposta destaca que a cidade é a única capital brasileira cortada pela linha do Equador, onde o equinócio pode ser observado duas vezes ao ano, em março e setembro.
8: Dorinaldo Malafaia deu parecer favorável à iniciativa, ressaltando a importância do reconhecimento para a identidade local. Ele aponta que a homenagem pode fortalecer o turismo de Macapá por valorizar atrações ligadas à linha do Equador, como o Parque Meio do Mundo.
7: Projeto de Márcio Neiser, do Solidariedade, transforma o festejo do Santuário Diocesano Nossa Senhora do Coco da Aparecida, em Loreto, no Maranhão, em manifestação da cultura nacional. A celebração é realizada anualmente entre os dias 6 e 15 de agosto.
8: De acordo com Márcio Neiser, o festejo reúne milhares de romeiros de diferentes regiões do país e representa uma tradição centenária da população maranhense. Na visão do deputado, a proposta valoriza o patrimônio cultural em incentivo o turismo e o desenvolvimento local.
6: Comissões.
7: Rui Carneiro, do Podemos da Paraíba, apresentou projeto que institui a Política Nacional de Integridade Pública e Governança Preventiva. O deputado explica que a proposta fortalece os mecanismos de prevenção de irregularidades, transparência e eficiência na administração pública.
8: Entre as medidas previstas no projeto de Rui Carneiro estão a obrigatoriedade de programas de integridade nos órgãos públicos, com códigos de ética, canais de denúncia e capacitação de servidores. O texto também cria órgão destinado a produzir inteligência, identificar riscos e apoiar os órgãos de controle.
6: Justiça.
7: Projeto de Beto Pereira, do Republicanos de Mato Grosso do Sul, define os critérios para caracterizar o notável saber jurídico exigido para a indicação de ministros dos tribunais superiores e desembargadores. Entre os parâmetros sugeridos estão atuação no magistério e produção científica.
8: Beto Pereira também defende que a titulação de doutor em direito e o recebimento de premiações na área jurídica sejam considerados para as nomeações. Na visão dele, a medida dá mais objetividade ao conceito previsto na Constituição e reduz interpretações subjetivas no processo de indicação.
6: Segurança Pública.
7: Sancionadas pelo Poder Executivo, propostas discutidas na Câmara ampliam a proteção às mulheres.
8: Deputadas apontam avanços com as novas leis do Pix Pensão e de divulgação do Ligue 180, segundo ressalta o repórter José Carlos Oliveira.
9: Deputadas participaram da cerimônia de sanção das novas leis do Pix Pensão e de divulgação do Ligue 180 e apontaram avanços no Pacto Nacional dos Três Poderes contra o Feminicídio. A lei que obriga o poder público a divulgar o telefone exclusivo de denúncia de violência contra a mulher em locais públicos e privados de grande circulação surgiu de proposta da deputada Laura Carneiro, do PSD do Rio de Janeiro. Relatora do texto na Câmara, a deputada Camila Jara, do PT do Mato Grosso do Sul, destacou os esforços de fortalecimento do Ligue 180, criado em 2005.
10: E o 180 tinha sofrido um completo desmonte. As mulheres ligavam e eram encaminhadas para qualquer lugar e eram muitas vezes revitimadas. Quando a deputada Laura faz esse projeto para que os estados divulguem o 180, é uma maneira da gente estar ampliando e garantindo que ele funcione.
9: Já a lei do chamado Pix Pensão altera o Código de Processo Civil para instituir a transferência automática de pensão alimentícia. O texto surgiu de proposta da deputada Tabata Amaral, do PSB de São Paulo, com a intenção de reverter o atual quadro de 650 mil processos judiciais por falta de pagamento de pensão alimentícia, muitos deles relativos a homens de classes média e alta.
11: São 11 milhões de mães solo no nosso Brasil. Quase 2 milhões de crianças que não têm o nome do pai na certidão de nascimento. E aquilo que a gente tem para a CLT, para o assalariado, que é o desconto da pensão, a gente vai ter para todo mundo com essa lei. Pode ser MEI, pode ser autônomo, pode trocar de emprego, pode ser empresário, pode estar na informalidade, deve uma pensão alimentícia, tem filho, vai ter que ter o depósito na conta da mãe todo mês certinho.
9: Da Rádio Câmara de Brasília, José Carlos Oliveira.
7: Projeto de Alexandre Guimarães, do MDB do Tocantins, cria a Política Nacional de Prevenção e Enfrentamento à Violência de Gênero no Ambiente Digital. Segundo o autor, o objetivo é estabelecer medidas que protejam as vítimas
23: e responsabilizem os autores de crimes cometidos na internet.
16: Entre as medidas previstas no projeto de Alexandre Guimarães estão a criação de canais para denúncias e a remoção de conteúdos ilícitos. O texto também estabelece regras para provedores e prevê ações de educação digital e prevenção contra o uso ilegal da inteligência artificial.
23: Termina agora o Jornal Câmara dos Deputados, produzido pela Rádio Câmara, com trabalhos técnicos de Everson Urani e apresentação de Márcio Aquiles Sardi e José Carlos Andrade. Uma ótima noite para você.
16: Boa noite, a Voz do Brasil volta amanhã.
1: Você ouviu a Voz do Brasil. 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

0: 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Oito e dois. 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
3: 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Alô, meus amigos, estamos chegando com mais um Painel Flashback no seu rádio. Hoje, terça-feira, de muita recordação no seu rádio. E iniciamos o programa de hoje recordando música dela. Sucesso no circuito da Dance Music, quando foi contratada pela gravadora de WA Records, na qual começou fazendo backing vocal para o artista Ice MC. E cantando sempre em inglês, ela seguiu, enfim, carreira solo, tornando-se um ícone da Dance Music. Em 1997, lançou seu primeiro álbum, Fan Club, do qual faz parte o grande sucesso The Summer's Craze. Ainda lançou outros dois álbuns, The Perry, em 1998, e Happy, no ano seguinte, e ainda uma compilação de seus sucessos, The Hits, em 2000. No ano de 2002, cantando pop em italiano, lançou o sucesso Jimmy Con, no Festival de Sanremo. Em 2003, lançou Perdire de No, seu maior sucesso, La La La. Já sabem qual artista estou falando, não? Atingiu o primeiro lugar no Top 100 de 1997 da Rádio Jovem Pan, sendo a música mais pedida pelos ouvintes desse ano. E é com esse som do ano de 1997 que iniciamos a nossa viagem musical de hoje. Com ela, cantora pop italiana, Alexia é o nome dela, cantando essa em inglês, seu maior sucesso, o La La La. O nosso Painel Flashback está no ar pra você.
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1: O nosso programa volta daqui a pouquinho com muito mais saudade. Fique ligado. O melhor dos anos 60, 70, 80, 90, 2000 é aqui com Dani Alessandri, no maior programa de flashback do Brasil. Eu volto rapidinho.
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2: 8:16.
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4: De volta na nossa viagem musical ao passado e agora evidenciando os anos 80, os inesquecíveis, os anos de ouro, os anos 80. E abrindo a segunda sequência de hoje, vamos viajar no ano de 1986 com a banda de rock australiana Crowded House, Don't Dream It's Over. No nosso painel flashback, é só saudade.
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2: Mais uma pra você matar saudades aqui no nosso programa. Fique ligadinho porque eu já volto com muito mais. O programa tá só começando. Daqui a pouquinho tem mais Painel Flashback.
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4: A cantora norte-americana Dolly Parton, ícone da música country, será homenageada por sua influência na música americana no American Music Awards. Ela vai receber o prêmio de reconhecimento pela carreira. Nós da Americana Music Association sempre admiramos o trabalho da senhora Parton como cantora, compositora, artista e uma das maiores embaixadoras que a música já conheceu.
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7: 8:30.
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2: Oba, de volta com mais Painel Flashback, agora os anos 90. De volta no nosso programa, vamos evidenciar o ano de 1997. Música com a banda Duran Duran, Out of My Mind. No nosso painel, só recordação, só saudade.
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1: O nosso programa volta daqui a pouquinho com muito mais. Fique ligadinho, hein?
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3: 8h43.
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1: Opa, de volta com a nossa saideira de hoje nessa terça-feira maravilhosa. E pra encerrar o nosso programa, vamos com uma sequência aqui pra fazer você se apaixonar. Como sempre, aqui no nosso programa, o melhor do Flashback com Dani Alexandre. A primeira de hoje é a música.

0: do ano de 1999. Vamos com a banda de Europop, Join, Touch by Touch. Lembra dela? Vamos curtir? Vamos dançar? É hora de Eurodance no nosso Painel Flashback.
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1: O nosso programa volta amanhã no mesmo horário aqui com Dani e Alexandre. O melhor do Flashback. Aquele abraço e até amanhã. Valeu!
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0: chega mais aí, fique super à vontade, tá? Porque a partir de agora, meu querido, minha querida, o Interligados tá começando. Tô ajustando as coisas por aqui. O microfone tá meio caindo. Pronto, agora tá tudo certo. É terça-feira, 11 de agosto de 2026. Sim, eu sou a locutora mais doida, mais maluquete do seu rádio. Sou eu, Gil Godoy, né? Chega mais aí, manda sua mensagem, o seu alô no pedidomusical.com.br. Ou se você preferir falar diretamente com essa pessoa que vos fala, arroba Gil Godoy locutora, esse é o Instagram, viu? Manda ver aí. Ótima terça-feira pra geral, pra você que tá aí remando o seu barquinho, né? Tentando tocar adiante, apesar de ser aí o segundo dia mais preguiçoso da semana, né? Terça-feira a preguiça ainda tá encrunhada no seu ser, mas por aqui a gente espanta ela, nem que seja na base da força, viu? Chutando a boca dela sem dó nem piedade. Bora começar o nosso Interligados. Aumenta o som, tem Demi Lovato. Kiss. Interligados começou.
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